Dizem que o amolador anuncia transformações. Como uma espécie de presságio no meio da rua. A sorte de uns, mas o azar de outros.

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acho que a gente faz parte de um grande teatro. Cada um tem o seu papelzinho e cada um tem o seu coringa gravado, guardado dentro da manguinha aqui para fazer a sua canastra na hora precisa. Então, na medida em que isso possa ser feito, a gente preserva alguns dados para o futuro, que ninguém é pouco, não é, meu bem?

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1: São 7 horas.
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1: Bom dia, boa terça-feira.
2: Os dias da história, um acontecimento histórico por cada um dos 365 dias do ano. Os dias da história, uma compilação de Paulo Jorge de Sousa Pinto, com edição de Daniel Vieira. 7 de julho, 1898. Anexação do Havaí pelos Estados Unidos. Nesta data, o presidente norte-americano William McKinley assinou uma lei do Congresso conhecida como Newlands Resolution, segundo o nome do seu autor, o congressista Francis Newlands. O texto era designado como uma resolução conjunta entre o governo norte-americano e a República do Havaí e especificava a cedência de todos os direitos de soberania sobre o arquipélago, assim como toda a propriedade pública, incluindo edifícios, portos e equipamento militar. As ilhas passavam a ser parte do território norte-americano, embora as leis da União não fossem ali aplicadas. 5 dias depois, a lei foi aprovada e o Havaí foi formalmente anexado pelos Estados Unidos. O Havaí estava, havia várias décadas, sob forte pressão norte-americana. Os missionários tinham convertido boa parte da população ao cristianismo e as formas tradicionais de governo estavam em crise, com sucessivas revoltas que acabaram por forçar os reis da terra a adotar o modelo constitucional ocidental. Em 1893, a monarquia foi derrubada e subiu ao poder uma junta provisória, liderada por um advogado norte-americano. Entretanto, a guerra hispano-americana tornava o Havaí numa posição importante para a defesa dos interesses norte-americanos no Pacífico, o que acelerou o processo de anexação. Nunca foi feita qualquer consulta à população indígena. O Havaí tornou-se na mais importante peça da geopolítica norte-americana no Pacífico, nomeadamente como base militar. Foi aqui introduzida uma economia de plantação, nomeadamente de ananás, que tornou o Havaí na capital mundial deste fruto ao longo do século XX. A indústria do turismo floresceu igualmente, tornando as ilhas numa espécie de resort de luxo para as elites norte-americanas. O poder estava nas mãos de um governador, escolhido diretamente por cada administração em Washington. Só em 1959, e após o cumprimento de um processo legislativo e da realização de um referendo, o Havaí foi finalmente transformado num Estado da União de pleno direito. Os dias da história.
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começamos com Capricórnio, que está com 7 espadas e que significa que a vida profissional vai exigir muita atenção da sua parte. O número da sorte é o 7. Escorpião, com 5 de ouros, que alerta para que não cometa assim muitos erros por falta de atenção. Vamos lá ter o juízo no lugar, é isso mesmo. O número da sorte é o 5. Carneiro, com o dependurado, que indica uma fase difícil. Seja forte, você é uma pessoa maravilhosa. Acredita em si. O número da sorte é o 12. Agora, Aquário, com 7 copas, que revela que terá harmonia com o seu par. Que coisa boa. O número da sorte, 43. Touro, com 5 de paus, que diz que os seus planos podem não correr como esperava. Mas você está aberto a isso, é ou não é? Deus é que altera os nossos planos e pedimos que seja sempre para melhor. O seu número da sorte, 27. Já Leão, com 6 de paus, que anuncia possíveis ganhos inesperados. Que coisa boa, parabéns! O número da sorte, 28. Quanto a peixe, com a Imperatriz, que significa que pode realizar um sonho muito antigo. É aquele sonho secreto, que coisa boa. O número da sorte é o 3. Vamos ver.

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7: Ao fim de quatro dias, o incêndio que deflagrou na madrugada de quinta-feira em Vouzela entrou finalmente em fase de resolução graças ao esforço contínuo de mais de 1000 operacionais no terreno. Impulsionadas pelo vento forte, as chamas alastraram-se aos concelhos vizinhos de Oliveira de Frades, Tondela e Águeda, consumindo uma área florestal e agrícola superior a 13 mil hectares e destruindo diversos bens. O combate contou ainda com um reforço crucial vindo de Espanha, que mobilizou mais de uma centena de bombeiros e 25 meios operacionais da região de León. Apesar do controle das chamas, que resultaram em 5 feridos, 3 bombeiros e 2 civis, o Conselho de Vouzela permanece sob vigilância apertada devido ao forte receio de reacendimentos. Os operacionais mantinham-se esta manhã estrategicamente posicionados no terreno para garantir a estabilidade do perímetro, enquanto as autoridades locais e os proprietários começam a avaliar os extensos prejuízos materiais que ainda estão por contabilizar. No passado dia 22 de junho, o município de Oliveira de Frades formalizou a sua integração na rede de cidades e vilas que caminham através da assinatura de um protocolo realizada no Salão Nobre dos Passos do Conselho. A cerimónia contou com a presença do Executivo Municipal, liderado pelo Presidente da Câmara, João Valério, além de representantes das freguesias e de Paula Teles, Presidente do Instituto de Cidades e Vilas com Mobilidade. Na sua intervenção, o autarca destacou que este passo reflete a escolha por um modelo de desenvolvimento mais humano, sustentável e focado nas pessoas, priorizando a valorização do espaço público e a qualidade de vida local. A iniciativa tem como grandes objetivos a promoção da mobilidade pedonal, a sustentabilidade e a descarbonização dos territórios através da devolução das vias públicas aos cidadãos. Ao aderir a esta plataforma, que já junta cerca de 50 municípios portugueses e mais de 80 espanhóis, o Conselho passa a partilhar boas práticas e soluções para se tornar mais acessível e seguro. No fundo, a aposta numa maior caminhabilidade traduz-se em benefícios diretos para a saúde, segurança e proximidade de todos, contribuindo em simultâneo para a mitigação das alterações climáticas. As festas do Conselho de Carregal do Sal estão de regresso e prometem animar a região durante 9 dias, de 12 a 20 de julho. Conforme detalhado no cartaz oficial, o evento promovido pelo município contará com um cartaz musical de peso, destacando-se as atuações de bandas e artistas de renome nacional, como os Táxi, acompanhados pela Sociedade Filarmónica de Cabanas de Viriato, no dia 16, Maninho, no dia 17, Némanos, no dia 18 e o icónico Kim Barreiros, no dia 19. A programação musical estende-se ainda a projetos como Os Vizinhos, Sonhos Rotos, Coimbra Jazz Ensemble, Grupo Capital, Quinteto Violado e a banda Os Red, que atuará no dia 20, data dedicada às comemorações do feriado municipal. Os bilhetes para o certame já se encontram à venda na plataforma Ticketline. Para além dos concertos principais, as festividades oferecem uma vasta gama de atividades culturais e de lazer, pensadas para todas as idades, integrando tradições locais, como as marchas populares, o encontro de bombos e a música tradicional portuguesa. Os visitantes poderão usufruir de sunsets e animação noturna garantida por DJs como Miguel Simões, Sara Santini, Pop Corners e Pedro Carrilho. Uma feira de velharias e usados, o sexto torneio de natação adaptada e, de forma inédita, o primeiro espetáculo de animação infantil integrado no certame, protagonizado por Miss Cindy, no dia 19. A forte identidade do concelho estará também representada nos espaços de gastronomia, repletos de sabores tradicionais e acompanhados pelos prestigiados vinhos da região, convidando residentes e turistas a viverem um dos momentos mais especiais do ano em Carregal do Sal. Está concluído o bloco da informação regional. 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

0: na hora de sabermos as previsões do estado do tempo para terça-feira, dia 7 de julho. Previsão de céu pouco nublado ou limpo, apresentando períodos de maior nebulosidade no litoral norte e centro. Aumento temporário da nebulosidade no interior durante a tarde. O vento deverá ser fraco a moderado do quadrante oeste, superando por vezes forte até 40 km/h, isto nas terras altas do centro e sul, e até ao início da manhã. Há possibilidade de formação de neblina ou nevoeiro em alguns locais da faixa costeira ocidental. Está prevista também descida da temperatura, em especial no norte e centro. As máximas previstas são de 23 graus para o Porto, 31 para Coimbra, 35 para Lisboa e 36 para Faro e também para Santarém.
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Almost Monday apresentam Delicate, o mais recente avanço do novo álbum Thank God It's Almost Monday. Mantendo a energia característica da banda, Delicate reforça uma escrita mais narrativa e uma nova perspectiva na composição. Assente num ritmo dançável e numa produção luminosa, a canção combina uma energia imediata com uma escrita marcada pela autoconsciência, explorando o contraste entre a confiança exterior e a parte mais vulnerável no seu interior.

0: São 8 horas. 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
1: Olá, boa terça-feira. O Dia Mundial do Chocolate degusta-se a 7 de julho. A origem dessa comemoração não é muito clara, mas o que importa é que este é o dia do ano de comer chocolate sem peso na consciência. Apesar de tudo, recomenda-se alguma moderação. Alguns estudos indicam que o chocolate é mais viciante do que algumas drogas. É curioso que o chocolate teria sido utilizado pelos maias como moeda de troca. Para eles, o cacau era uma dádiva dos deuses, daí o seu valor. Enquanto isso, os maias serviam cacau aos guerreiros para dar-lhes força. Hoje quem está de parabéns é um DJ e produtor musical de Electronic Dance Music sueco, que faz 35 anos. Chama-se Alesso. Já trabalhou com inúmeros artistas, nomeadamente Avicii, One Republic, Calvin Harris, Usher e David Guetta. Em 2012, a MTV chamou Alesso de novato da EDM, a quem devemos estar atentos. E Madonna convidou para abrir as datas da sua MDNA Tour e chamou Alesso de a próxima grande atração da Dance Music. Em 2014, ficou classificado na 15ª posição na lista do Top 100 DJs da revista DJ Magazine.

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1: Olá pessoal, sejam bem-vindos a mais um Cuidado que ele está na cozinha. E hoje eu acordei a pensar nisto. Ai, valha-me Deus, que eu hoje não consigo parar de pensar em bolo de bolacha. Pois é, o bolo de bolacha é uma coisa deliciosa, facílima de fazer e que eu vou ensinar aqui a fazer em 3 ou 4 passos. É rápido, é maravilhoso e absolutamente viciante. Precisamos de 300 gramas de bolachas tipo Maria.

0: bem? Tchau, malta.
1: Cuidado.
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13: Ao fim de quatro dias, o incêndio que deflagrou na madrugada de quinta-feira em Vouzela entrou finalmente em fase de resolução graças ao esforço contínuo de mais de 1000 operacionais no terreno. Impulsionadas pelo vento forte, as chamas alastraram-se aos concelhos vizinhos de Oliveira de Frades, Tondela e Águeda, consumindo uma área florestal e agrícola superior a 13 mil hectares e destruindo diversos bens. O combate contou ainda com um reforço crucial vindo de Espanha, que mobilizou mais de uma centena de bombeiros e 25 meios operacionais da região de León. Apesar do controle das chamas, que resultaram em 5 feridos, 3 bombeiros e 2 civis, o Conselho de Vouzela permanece sob vigilância apertada devido ao forte receio de reacendimentos. Os operacionais mantinham-se esta manhã estrategicamente posicionados no terreno para garantir a estabilidade do perímetro, enquanto as autoridades locais e os proprietários começam a avaliar os extensos prejuízos materiais que ainda estão por contabilizar. No passado dia 22 de junho, o município de Oliveira de Frades formalizou a sua integração na rede de cidades e vilas que caminham através da assinatura de um protocolo realizada no Salão Nobre dos Passos do Conselho. A cerimónia contou com a presença do Executivo Municipal, liderado pelo Presidente da Câmara, João Valério, além de representantes das freguesias e de Paula Teles, Presidente do Instituto de Cidades e Vilas com Mobilidade. Na sua intervenção, o autarca destacou que este passo reflete a escolha por um modelo de desenvolvimento mais humano, sustentável e focado nas pessoas, priorizando a valorização do espaço público e a qualidade de vida local. A iniciativa tem como grandes objetivos a promoção da mobilidade pedonal, a sustentabilidade e a descarbonização dos territórios através da devolução das vias públicas aos cidadãos. Ao aderir a esta plataforma, que já junta cerca de 50 municípios portugueses e mais de 80 espanhóis, o Conselho passa a partilhar boas práticas e soluções para se tornar mais acessível e seguro. No fundo, a aposta numa maior caminhabilidade traduz-se em benefícios diretos para a saúde, segurança e proximidade de todos, contribuindo em simultâneo para a mitigação das alterações climáticas. As festas do Concelho de Carregal do Sal estão de regresso e prometem animar a região durante 9 dias, de 12 a 20 de julho. Conforme detalhado no cartaz oficial, o evento promovido pelo município contará com um cartaz musical de peso, destacando-se as atuações de bandas e artistas de renome nacional, como os Táxi, acompanhados pela Sociedade Filarmónica de Cabanas de Viriato, no dia 16, Maninho, no dia 17, Nemanos, no dia 18 e o icónico Kim Barreiros, no dia 19. A programação musical estende-se ainda a projetos como Os Vizinhos, Sonhos Rotos, Coimbra Jazz Ensemble, Grupo Capital, Quinteto Violado e a banda Os Red, que atuará no dia 20, data dedicada às comemorações do feriado municipal. Os bilhetes para o certame já se encontram à venda na plataforma Ticketline. Para além dos concertos principais, as festividades oferecem uma vasta gama de atividades culturais e de lazer, pensadas para todas as idades, integrando tradições locais como as marchas populares, o encontro de bombos e a música tradicional portuguesa. Os visitantes poderão usufruir de sunsets e animação noturna garantida por DJs como Miguel Simões, Sara Santini, Pop Corners e Pedro Carrilho. Uma feira de velharias e usados, o sexto torneio de natação adaptada e, de forma inédita, o primeiro espetáculo de animação infantil integrado no certame, protagonizado por Miss Cindy, no dia 19. A forte identidade do concelho estará também representada nos espaços de gastronomia, repletos de sabores tradicionais e acompanhados pelos prestigiados vinhos da região, convidando residentes e turistas a viverem um dos momentos mais especiais do ano em Carregal do Sal. Está concluído o bloco da informação regional. 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

0: Está na hora de sabermos as previsões do estado do tempo para terça-feira, dia 7 de julho. Previsão de céu pouco nublado ou limpo, apresentando períodos de maior nebulosidade no litoral norte e centro. Aumento temporário da nebulosidade no interior durante a tarde. O vento deverá ser fraco a moderado do quadrante oeste, superando por vezes forte até 40 km/h, isto nas terras altas do centro e sul, e até ao início da manhã. Há possibilidade de formação de neblina ou nevoeiro em alguns locais da faixa costeira ocidental. Está prevista também descida da temperatura, em especial no norte e centro. As máximas previstas são de 23 graus para o Porto, 31 para Coimbra, 35 para Lisboa e 36 para Faro e também para Santarém.
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3: Oi, estás com tempo? 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

Dias Sem Ti é o single de estreia da banda Jardim dos Calados, oriunda da região de Sulurico de Basto. Trata-se de uma banda pop-rock que mergulha profundamente nos sentimentos de vazio, saudade e solidão deixados por uma ruptura amorosa. Interpretada com grande carga emocional pelo vocalista da banda, a canção conduz o ouvinte por uma viagem introspectiva, onde a ausência da pessoa amada se transforma numa presença constante.

0: São 9 horas.
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1: Bom dia, boa terça-feira.
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3: Lhe apareceu em sonhos, aquela mão escura a atravessar o Atlântico, aquela voz. O sonho tem dessas coisas, carrega os caminhos insondáveis da mente, ligações profundas que parecem atravessar o tempo. Depois veio o e-mail da mãe a falar de uma pesquisa sobre a escravatura na Madeira, de um lugar, da origem da família e da existência de muitas Martas. Aqui chegados, é preciso recuar no tempo, até ao século XVI, quando à cidade do Funchal chegaria, acorrentada e assustada, uma jovem mulher escravizada, oriunda de Maiombe, para trabalhar na cultura de cana-de-açúcar. Esta é a história de Marta. E é através do seu olhar que percebemos a desumanização e o sofrimento das pessoas apanhadas numa rede de tráfico de escravos. A brutalidade está presente desde a captura até à tortuosa viagem por aquele mar medonho em condições subhumanas. No porão do navio, ferida pelas agressões sofridas, Marta descreve o amontoado de corpos e excreções, a doença e a morte. Chegada à Madeira, tudo lhe é estranho. Os cheiros, os animais, os costumes, o modo de vestir, a língua, até as estrelas parecem outras. Marta é comprada por Rei Pequeno e forçada a trabalhar nas plantações. Aprende a língua e observa de perto a hipocrisia moral, a violência cotidiana e a obsessão pelo açúcar, construída sobre corpos explorados. De tudo o que vê, de todos os sofrimentos e violências que passa, Marta guarda apenas uma certeza: escapar, voltar para o seu Maiombe.
4: O episódio de hoje foi sobre o livro O Mel Sem Abelhas, de Judite Canha Fernandes, da Editora Gradiva, e contou com a leitura do podcast de Sara de Almeida Leite, que é escritora. Boas leituras!

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2: No Rain é uma música da banda de rock americana Blind Melon. Foi lançada em 1993 como o segundo single do álbum de estreia da banda Blind Melon. A música é bem conhecida pelo seu videoclipe, que apresenta o personagem Big Girl. O videoclipe recebeu uma exibição pesada na MTV no momento do seu lançamento, que posteriormente ajudou a impulsionar Blind Melon a um nível multiplatina. A música é de maior sucesso da banda, alcançando o número 20 na Billboard Hot 100 dos Estados Unidos.

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5: Este é o News Flash com o essencial da informação para esta terça-feira, 7 de julho. O Ministério da Administração Interna anunciou a prorrogação da situação de alerta até às 23h59 da próxima quinta-feira, dia 9, nos distritos de Vila Real, Bragança, Guarda, Viseu, Castelo Branco, Beja, Santarém, Porto Alegre, Évora e Faro. A decisão do Governo deve-se à manutenção da onda de calor e a previsões meteorológicas de grande adversidade para o interior do país, que incluem temperaturas elevadas, baixa umidade e a possibilidade de vento forte e trovoadas. De acordo com os dados provisórios do Sistema de Gestão Integrada de Fogos Rurais, gerido pela Agência para a Gestão Integrada de Fogos Rurais, mais de 15 mil hectares arderam em Portugal em apenas 5 dias, fazendo com que a área ardida duplicasse entre 1 e 5 de julho. Desde o início do ano, registaram-se 4.592 incêndios florestais, que consumiram um total de 30.155 hectares, sendo a região centro a mais afetada, com 14.244 hectares destruídos. Um valor fortemente influenciado pelo fogo de Vouzela, no distrito de Viseu, que começou na madrugada de quinta-feira e só foi dominado recentemente. Seguida pela região norte, com 11.834 hectares. Em comparação com o mesmo período de 2025, o número de fogos aumentou cerca de 70%, o valor mais elevado desde 2022, e a área ardida quase quadruplicou, fixando o pior registro desde o ano de 2017. Tanto o Partido Comunista Português como o Chega pretendem ouvir o Ministro da Educação, Fernando Alexandre, no Parlamento, devido aos problemas verificados na avaliação dos exames nacionais. O líder do Chega, André Ventura, anunciou que vai propor um debate de urgência já para a próxima semana, antes da discussão do Estado da Nação, para exigir esclarecimentos sobre o que falhou e apurar responsabilidades imediatas, pondo de parte para já uma comissão de inquérito. Por sua vez, a bancada parlamentar do PCP avançou com um pedido de audição do Ministro da Comissão de Educação e Ciência, focando-se na urgência de perceber que medidas serão tomadas para garantir que nenhum estudante seja prejudicado pelos incidentes registados. Entretanto, o Ministro da Educação anunciou que os alunos do 11º e 12º anos vão passar a ter acesso direto à prova realizada e à respectiva correção assim que as notas forem publicadas, no próximo dia 17, através de um link de acesso. Esta medida, adotada já para a primeira fase de exames deste ano, elimina a necessidade de os estudantes apresentarem um requerimento de consulta pós-pautas, procedimento que até agora só era feito em caso de pedido de reapreciação da prova. A Polícia Judiciária está a investigar a morte de duas irmãs de 72 e 75 anos, cujos corpos foram encontrados no passado domingo no interior de uma estufa de produtos hortícolas na póvoa de Varzim. As suspeitas apontam para que as idosas tenham sido vítimas de um golpe de calor num dia em que os termómetros na região ultrapassaram os 40 graus. O Departamento de Estado norte-americano expressou profunda preocupação após a China ter realizado um teste de lançamento de um míssil balístico estratégico equipado com uma ogiva simulada de treino a partir de um submarino nuclear direcionado para o Oceano Pacífico. Em comunicado, os Estados Unidos criticaram a expansão rápida e opaca do arsenal nuclear de Pequim, classificando-a como uma ameaça global numa altura em que se tenta travar a proliferação nuclear. Por outro lado, a agência noticiosa oficial chinesa, Xinhua, informou que o projétil atingiu com precisão o alvo previsto e que o ensaio, realizado às 12:01 locais, eram 5:01 em Portugal continental, fez parte do plano anual de treino das suas forças armadas. A mesma fonte estatal assegurou que a operação cumpriu o direito internacional, não visou nenhum país específico e foi comunicada previamente às nações relevantes. Confrontos violentos no interior da prisão de Negombo, nos arredores da capital do Sri Lanka, causaram a morte de pelo menos 25 pessoas e deixaram mais de 100 feridos. A agitação começou no domingo entre os reclusos e escalou ontem quando os guardas tentaram intervir, à altura em que os funcionários prisionais foram atacados. Segundo as autoridades hospitalares e o porta-voz do estabelecimento prisional, entre as vítimas mortais contam-se 18 reclusos e 7 funcionários da prisão, tendo ainda sido travadas tentativas de fuga por parte de alguns detidos durante os distúrbios. O plano de resposta humanitária da ONU para a Venezuela, coordenado pela Agência das Nações Unidas para a Coordenação de Assuntos Humanitários, recebeu um financiamento de 274 milhões de dólares, com o objetivo de apoiar 5,5 milhões de pessoas. De acordo com a organização, os terremotos de 24 de junho vieram agravar severamente uma crise pré-existente que já afetava 7,9 milhões de indivíduos devido à paralisia económica, à inflação e à fragilidade dos serviços públicos. O porta-voz da ONU, Stefan Dujarric, informou que estão já operacionais pelo menos 79 acampamentos instalados em estádios e centros desportivos, onde as várias agências das Nações Unidas prestam assistência direta às populações acolhidas. E foi o essencial da informação nacional e internacional para esta terça-feira, 7 de julho. Tenha a continuação de um ótimo dia.
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6: Está na hora de sabermos as previsões do estado do tempo para terça-feira, dia 7 de julho. Previsão de céu pouco nublado ou limpo, apresentando períodos de maior nebulosidade no litoral norte e centro. Aumento temporário da nebulosidade no interior durante a tarde. O vento deverá ser fraco ou moderado do quadrante oeste, superando por vezes forte até 40 km hora, isto nas terras altas do centro e sul, e até ao início da manhã. Há possibilidade de formação de neblina ou nevoeiro em alguns locais da faixa costeira ocidental. Está prevista também descida da temperatura, em especial no norte e centro. As máximas previstas são de 23 graus para o Porto, 31 para Coimbra, 35 para Lisboa e 36 para Faro e também para Santarém.
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Almost Monday apresentam Delicate, o mais recente avanço do novo álbum Thank God It's Almost Monday. Mantendo a energia característica da banda, Delicate reforça uma escrita mais narrativa e uma nova perspectiva na composição. Assente num ritmo dançável e numa produção luminosa, a canção combina uma energia imediata com uma escrita marcada pela autoconsciência, explorando o contraste entre a confiança exterior e a parte mais vulnerável no seu interior.

0: São 10 horas. 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

Olá, muito bom dia, queridos ouvintes da VFM. Estamos a iniciar mais um programa de rádio mais alto e mais além. Vamos até ao meio-dia. E com esta musiquinha é sinal que estamos bem e nós queremos que você também esteja bem. Mais alto e mais além, até ao meio-dia.

Sejam bem-vindos, olá, sejam bem-vindos a mais um programa de rádio Mais Alto e Mais Além. E nesta primeira hora vamos dedicar isto aos mais pequenitos ou àqueles que já foram pequenitos e que hoje já têm mais idade. É a escola da vida que vai estar aqui em destaque. Dentro os olhos, tudo esta beleza, seu olhar, seu sorrir, mas às vezes com miséria, com fome e com doenças. Uma criança é inocente, exprime a verdade como o sol. Escutar a voz das crianças para eles virem ajuda dá que pensar em todos nós. E ainda que não tens nada que dar, o teu sorriso e a tua generosidade é tudo. E nós, com um sorriso e com simples gestos de generosidade, poderemos consolar aqueles que estão mais castigados na sua vida. E de crianças é muito mais difícil. Acredito que é. Eu vou chamar a atenção de todos os ouvintes, porque quero que vocês estejam com atenção para ouvir as canções que eu vou passar a seguir e que falam de todas as crianças que têm dificuldade. E vou começar por uma canção que tem o título Pão das Crianças, porque às vezes querem comer pão e não há, e não há. Mas nós temos o dever de estar atentos a isso e lembrarmo-nos de quem está a precisar de um pão para matar a fome. Vamos então iniciar o nosso programa de hoje com esta canção, O Pão das Crianças. E é uma pessoa que já passou por criança e que poderá ser adulta neste momento. Vamos lá ouvir.

0: da criança.
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0: 26 de junho de 2003. O sonho da criança. 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

os seus pés na guerra, e as crianças sem as pernas, andar com a mureta, sem comida para comer. Se sua vontade, venha e continue, e se minha vontade, deixe-me desistir. Mas a vontade do Senhor é tão forte, é tão grande. Lutei e agora vai realizar. Sei que não sou eu, sei que o Deus está comigo. E então fico contente quando vejo as crianças alegres. E fico contente quando vejo os pobres recolhidos, comer e vestir. Sem fome, sem dormir na rua, anéis cair em cima deles, os pés frios, e eles com as mãos estendidas a pedir umas molas. E este é uma mágoa da minha vida. E então a minha porta está aberta, a minha mesa está posta. É como a mesa de Cristo, que chamou todos os pobres, aqueles que são avogre, que não podem, aqueles que não vê. Mas muitas vezes aqui na terra que a gente vive, quanta gente pensa que a gente vê, mas não somos avogre. E aqueles que são avogre são aqueles que vê as verdades de Deus. Então temos que estar juntos, a lutar e a vencer. A porta aberta para os pobres. Deixar cair os mal, deixar cair a raiva, as vejas, e conseguir esquecer.

fazer o seu dia de julgamento entre os mortos e os vivos. Apresentar as verdades. Quem é que trabalhou para mim? Qual é a razão verdadeiramente? Ninguém pode responder. E então nós todos temos um espírito que vive dentro de nós. E este espírito é visível. É como Deus quando encarnou no ventre da Virgem Maria. Ele não se vê, mas ele é lá ao nosso lado. A força dele é que me leva até o final. Então todos meus irmãos, todas as crianças, todos os pobres do mundo, venham comigo, meus braços abertos para acolher a todos. Obrigado, meu Deus, com a sua força que me deu. Falei a todos grandes do mundo e eles muitas vezes me perguntavam: onde é que vais buscar este dinheiro para construir esta casa? E eu respondia:

cristão. Para a vida do mundo, não podemos ter medo de material. Somente a força e a fé de Deus é que consegue nos salvar o mundo e a nós.

Meus queridos ouvintes, eu suponho que todos nós ouvimos com muita atenção aquilo que esta menina, uma menina que também passou pela escola da vida e que teve dificuldades, teve miséria, teve fome e também teve doenças. E a todas as crianças do mundo isto acontece. E não é por acaso que soubemos recentemente que desde janeiro até 30 do mês de junho, que acabou há dias atrás, morreram 4 crianças. Morreram porque foram assassinadas por familiares, por pai, pela mãe, pelo tio, pela tia, sei lá quem é que assassinou essas crianças. Crianças com meia dúzia de anos. Isto não devemos permitir que isto aconteça no nosso país. E nós sabemos que acontece em todo o mundo. Uma criança, com a sua inocência, exprime a verdade, tão verdade como o sol, no seu olhar e nas suas palavras. E quando se estende a mão a pedir pão ou a pedir uma moeda para comprar alimentação, meus amigos, isso mexe com o nosso coração. Vamos então continuar. Havia tudo, é a próxima canção, mas será que havia tudo na vida?

Meus queridos ouvintes, com certeza que ouvem aqui crianças a falar e a cantar ao mesmo tempo, porque são crianças de África, de um país que muitos portugueses conhecem bem, Angola. E são crianças que ainda hoje sofrem com a maneira, da maneira como se vive nas províncias de Angola, Moçambique, talvez Cabo Verde, São Tomé e Príncipe, não estou muito dentro desses assuntos, mas o certo é que as crianças sofrem sempre, porque os homens é que fazem a guerra, os homens é que fazem os países. Vamos continuar a ouvir. E agora uma canção que vem da Gabela. Gabela é uma zona de África.

Bonita canção dedicada à Gabela e segue-se uma outra canção que diz bem como é que as crianças vivem em todo o mundo. A todas as crianças do mundo eu posso dedicar o programa de hoje, porque todas elas sofrem à sua maneira, com as guerras, com os maus tratos, com a miséria, com a fome, com as doenças, com a falta de assistência que há efetivamente em muitos e muitos países. E nós também nos podemos queixar um pouco.

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Uma canção dedicada a uma mãe, mãe de todas as crianças e mãe dos pobres e abandonados.

0: 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Peace. 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
2: 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E agora, uma canção dedicada à escola da vida. Porque a vida é uma escola. E nós aprendemos dia após dia com aquilo que nos acontece na nossa vida. É por isso que há quem diga, e com verdade, que a vida é uma escola para toda a vida.

me responde: meu filho, hoje não tenho nada, mas peço a Deus e amanhã

hoje o mais difícil é enfrentar a miséria, a fome, a doença. Doença. Três palavras, as quais não podemos ficar insensíveis. Por isso, neste verão,

vida, aos doentes, aos fracos, aos inválidos, às famílias desfavorecidas, aos órfãos e às vítimas de guerra. Vamos parar com tudo isso. As vítimas rejeitadas pela sociedade moderna. Será que é justo? Se você, meu irmão, deseja me juntar-se neste combate, junte-se.

Escola da vida e lágrimas de mãe, de uma mãe que não tem de comer para dar aos

Agora uma canção de uma exilada de Angola. Vamos ouvir com atenção.

estamos quase a finalizar esta primeira hora de Escola da Música a todas as crianças do mundo, para que os homens construam uma vida melhor, países melhores onde se possa viver. Uma criança inocente exprime a verdade como o sol nos ilumina e nos aquece. Miséria, fome, doença, dentro dos olhos de todas as crianças, e o seu olhar é sorrir para a vida, mas sofrendo na sua vida.

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Meus queridos ouvintes, estamos a chegar ao final da primeira hora do programa de hoje, inteiramente dedicado à escola de vida e a todas as crianças do mundo que sofrem com as guerras, com a fome, com a miséria e com as doenças. As crianças são inocentes e exprimem a verdade da sua vida como o sol nos aquece e nos ilumina. Bom dia para si, que tenha gostado desta horinha, porque nós não esquecemos ninguém deste mundo nos nossos programas. 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Vamos aguardar um pequenino intervalo, como é habitual, e depois voltamos para a segunda hora, que vai ser completamente diferente. Vamos ter aqui assim música e um pouquinho de poesia. Nós aqui também tivemos nesta hora um pouquinho de poesia cantada e acompanhada com música. Então, até já e obrigado.

0: São 11 horas.
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Meus queridos ouvintes, e já cá estamos para a segunda e última hora do programa de hoje. Vamos ter música e um pouquinho de poesia, porque às terças é habitual termos aqui um pouquinho de poesia.

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1: Vamos já começar dentro de minutos a declamação da poesia e da música, com certeza. Já estamos na tradicional portuguesa, a música tradicional portuguesa, que é bem mais alegre do que aquela que foi na primeira.

Gosto de palavrar. É o que nos diz o poeta Fernando Pessoa. Amei-te e por te amar, só a ti eu não via. Eras o céu e o mar, eras a noite e o dia. Só quando te perdi é que eu te conheci. Quando te tinha diante do meu olhar submerso, não eras minha amante, eras o universo. Agora que não tenho, eu só do teu tamanho. Estavas longe na alma, por isso eu não te via. Presença em mim tão calma que eu a não sentia. Só quando o meu ser se perdeu, vi que não eras tu, era eu. Mas não sei o que eras, creio que o meu modo de olhar, meu sentir, meu anseio, meu jeito de pensar, eras minha alma fora do lugar e da hora. Eras minha alma fora do lugar e da alma. Eu hoje busco-te e choro, porque te perder, te poder achar, nem sequer te memoro. Como que tivesse de te amar, nem foste um sonho meu, porque te choro eu. Tu nem foste um sonho meu, porque te choro eu. Não sei, perdi-te e és hoje real no real. Como a hora que foge, foges e tudo é igual a si próprio, e é tão triste o que vejo que existe meu amor entre nós.

Em que és fictício, em que tempo parado foste o sílico, que quando em fé fechado não sentia e hoje sinto que acordo e não me minto. Tuas mãos, contudo, sinto nas tuas mãos nosso olhar fixo e mudo. Quantos momentos vão, para além de nós viveu, nem nosso, nem no meu. Quantas vezes sentimos, alma, nosso contacto, quantas vezes seguimos pelo caminho abstrato que vai entre a alma e alma, horas de quieta calma. E isto é o amor entre nós. E hoje pergunto em mim, quem foi que amei e que beijei? Com quem perdi o fim aos sonhos que sonhei? Procuro-te e não vejo o meu próprio desejo, que foi real entre nós. O que foi real entre nós? Que houve em nós de sonho? O que houve? O que nós fomos de que vós? O duplo eco risonho? Que unidade tivemos? O que foi que perdemos? Não, nós sonhamos. Eras real e eu era real. Tuas mãos tão sinceras, meu gesto tão leal, tu e eu lado a lado, isto e tudo acabado entre nós. Porquê? E deixou como houve em nós amor? E deixou de o haver? Sei que hoje é vaga dor o que era então prazer, mas não sei se passou por nós e acordou. Amámo-nos de veras, eu sei. Amámo-nos ainda, eu sei. A mesma que és, és linda. Tudo o que foi o amor, assim quase sem dor, acabou. Sem dor, um pasmo vago de ter havido amar, quase que me obrigo de mal poder pensar o que mudou e onde. E o que é entre nós, e o que é entre nós se esconde. O que é que entre nós se esconde? Talvez sintas como eu e não saiba senti-lo. Ser é ser nosso véu, amar é encobri-lo, Hoje que te deixei é que sei que te amei. Somos a nossa bruma, somos a nossa bruma, sim é que é, peço perdão. É para dentro que vemos, caem-nos uma a uma as compreensões que temos e ficamos no frio do universo vazio. Que importa? Sei o que foi. Entre nós foi amor. Se por te amar me dói, se não te amar e a dor tem um íntimo sentido, nada será perdido. E assim vamos na nossa vida, dia a dia. E além de nós, no agora, que não tem por véus, viveremos a hora, virados para Deus e num mudo mundo, compreenderemos tudo, tudo e tudo nas nossas vidas. Gosto de palavrar, poesia de Fernando Pessoa.

Não digas nada. Não, nem a verdade. Há tanta suavidade em nada se dizer. E tu se entender, tudo metade de sentir e de ver. Não digas nada. Não digas nada. Deixa esquecer. Talvez que amanhã, em outra paisagem, digas que foi vã. Toda esta viagem até onde quis.

É aos meus seios graciosos, hei de vê-los mirrados como lírios a fechar. Mas mesmo quando for assim velhinha, o teu amor fará um alvoroço na minha alma, a alma e graça de menina. E até morrer, o meu olhar cansado, fitando o teu, há de julgar-se moço num enlevo de eterno enamorado. Este é um poema de Flor Bela, Espanca.

Qual é a diferença entre um amigo e um colega? Um colega te procuram quando não estão bem. Você o ajuda e depois ele esquece e você existe. E o amigo? É aquele que te dá a mão quando a vida te tira o chão. Quando tudo vem contra você, contra ti, e ele cuida do seu coração. Amigo é aquele que sabe o verdadeiro significado do verbo amar. Bonita distinção entre um colega e um amigo. Um colega te procura quando não está bem. Você o ajuda e depois ele esquece que você existe. Isto é o colega, o outro é diferente. E isto é uma grande verdade. Queres ter paz, sucesso e ser feliz? Não fales da tua vida a ninguém. O que ninguém sabe, ninguém comenta, ninguém estraga a tua vida. Segue este conselho, meu amigo. Siga este conselho. Isto é de um poeta.

Chega uma fase da vida que não dá mais para gastar energia à toa. Tornamos as coisas mais simples. Não quer? Tudo bem. Não vai? Tudo bem. Não gosta? Tudo bem. Precisamos seguir a vida independente das escolhas dos outros. Correr atrás do vento cansa demais, além de não adiantar nada. De nada. Não quer? Tudo bem. Não vai? Tudo bem. Não gosta? Tudo bem. Assim está tudo bem na sua vida.

Muitos deitaram-se, dormiram e não acordaram. Você que dormiu e acordou, agradeça a Deus pelo fôlego da sua vida. Ouviu? Muitos deitaram-se, dormiram e não acordaram. Você que dormiu e acordou, agradeça a Deus pelo fôlego da sua vida. E viva a vida. Hoje eu queria que alguém me abraçasse e ficasse em silêncio comigo por alguns minutos. Dava paz ao meu íntimo, à minha alma e ao meu coração. Bom dia para si. Acordar, tomar um café e pentear o cabelo, tu sabes que não precisas de mais ninguém para ser feliz. O mundo é teu. E agora pergunto eu, e quem não tem cabelo para pentear? Acordas, tomas um café e não penteias o cabelo, porque não precisas, és careca. Pronto, acabou, está tudo dito. Mas ser feliz na tua vida.

ok? Assim como é o café, como o café aquece as manhãs, as suas manhãs, o amor aquece a vida. E eu daqui lhe desejo bom dia, tudo corra bem hoje na sua vida. Um brinde a si, que nos inspira todos os dias. Isto é uma grande verdade. 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Um brinde para si, que nos inspira todos os dias. Estamos aqui todos os dias a levar até si programas de rádio e realizar com todo o carinho, com todo o amor, com toda a dedicação, para que você se sinta bem na nossa companhia. A vida não me cansa, porque amanhã ainda tenho um bocado de ilusões e um sonho doido para dar certo. Bom dia, bom dia, bom dia, e viva a sua vida na nossa companhia, claro. As meninas mulheres, diz o poeta, as meninas mulheres são como o vinho. Quanto mais idade possuem, melhor a qualidade. Olha que maravilha! Oh, meu amigo poeta! Você... você é excepcional! As mulheres são como o vinho. Quanto mais idade possuem, melhor a qualidade. E eu concordo plenamente com isso. Acredito que eu não desejo mal a ninguém. Só peço que recebam de volta exatamente aquilo que me desejam a mim. Eu não desejo mal a ninguém. Só peço que recebam de volta exatamente aquilo que me desejam a mim. Se olhar à sua volta e observar os fardos que outros estão carregando na vida diária, vai perceber que a sua vida tem sido generosa consigo. Acorde, querido ouvinte. A vida é sua e o mundo é seu também.

Música e poesia, Vangelis, a fazer-nos companhia. Magoar uma pessoa é fácil, difícil é quando você sente falta dela e ela já não está mais ao seu lado. Tome cuidado para não perder quem ama você de verdade. Pense antes de falar, pois o que destrói uma vida muitas vezes não é a morte, mas sim as palavras em primeiro lugar.

Meus amigos, vamos para um intervalinho musical e voltamos já. Tenho aqui as bombocas. Tenho aqui as bombocas. Ai, tão bem vestidas, com as pernas à mostra, claro, com os vestidos lindos, com um sorriso ainda mais bonito. E as bombocas por aqui vão passar.

Voltamos à poesia. Onde me levas, rio que cantei? Onde me levas, rio que cantei, esperança destes olhos que molhei de pura solidão e desencanto? Onde me levas, que me custa tanto? Não quero que conduzas ao silêncio de uma noite maior e mais completa, com anjos tristes a medir os gestos da hora mais contrária e mais secreta. Deixa-me na terra de sabor amargo, como o coração dos frutos bravos, pátria minha de fundos desenganos, mas com sonhos, com prantos e com espasmos. Canção vai para além de quanto escrevo e rasga esta sombra que me cerca. Há outra face na vida transbordante, que seja nessa fase que me perca. Poesia que me chegou da nossa ouvinte Fátima Soares.

não me perguntes, porque não sei. Nada sei da vida, nem do amor, nem de Deus, nem da morte. Vivo, amo, acredito sem querer e morro antecipadamente, ressuscitando. O resto são palavras que decorei de tanto as ouvir. E a palavra é o orgulho do silêncio envergonhado, nem tempo dos ponteiros agendado, sem nada perguntar, vê sem tempo o que vês acontecer. É, na minha surdez, aprender a adivinhar. Não sei quem é o autor desta poesia que me enviou, mas, sinceramente, poesia bonita. Amar e ser amado. Amar e ser amado, com que vontade, com quanto ardor este adorado sonho acalentei em meu delírio ardente, por essas doces noites de desvelo, ser amado por ti, o teu alento, abafejar-me a abrasadora frente, os teus olhos mirar meu pensamento, sentir em mim tua alma ter só vida para tão puro e celeste sentimento, ver nossas vidas quais dois mansos rios, juntos perderam-se no oceano, beijar teus lábios em delírio insano, nossas almas unidas, nosso alento, confundido também, amante amado como o anjo feliz. Que pensamento maravilhoso! Autoria: Castro Alves. Meus queridos ouvintes, vocês têm 7 razões para agradecer a Deus. Primeiro, ter um teto sobre a cabeça. Segundo, ter uma cama para dormir à noite. Terceiro, ter comida em cima da mesa. Quarto, ter sapatos nos pés. Quinto, ter amor no seu coração. Sexto, ter Jesus na sua vida. Sétimo, Deus está sempre consigo. Agradeça a Deus por tudo o que Ele já lhe deu na sua vida. Se Deus foi bondoso consigo, agradeça-lhe. Não se esqueça, agradeça-lhe.

Um poema que me chegou de alguém que escreveu isto sobre a vila de Vozela. Não vou dizer o nome, mas vou ler. No alto da tua senhora é que vejo o quanto és bela, cores que não existem na impressora. Assim eu vejo a minha vila de Vozela. Chego-me ao pé de ti e entro em cada pequeno detalhe teu. És a vila coração do centro que bombeia tanto sangue meu. Em cada estrada, rua ou ruela, sigo os passos da tua matriz. Mesmo com as velhas à janela, aqui fui e sempre fui feliz. Admiro a tua ponte imponente sobre o Zela e o teu leito singelo, onde espero sempre ansiosamente os fogos de artifício das festas do castelo. Estão a chegar aí, estão a chegar. E sigo este leito onde vejo a Nogueira, na ponte romana sigo em direção à Foz, um sítio mágico de natureza verdadeira, onde o Zela deixa a voga correr a sós. Provei o teu pastel e o folar, e ainda as natas da Vozela ou da Vogazela, iguarias dignas de patrimonializar e de fazer desapertar a fivela, terra de um atraente visual. Assim é a minha querida Vozela. Que maravilha, que maravilha.

Eu sei que tens amor, bem o leio no teu olhar. O amor, quando é sentido, não se pode disfarçar. Os olhos são indiscretos, revelam tudo o que sentem. Podem mentir os teus lábios. E esses, os olhos esses, não mentem. Nunca mentem. Isto é de Flor Bela. Espanca. No teu poema existe um verso em branco e sem medida, um corpo que respira, um céu aberto, janela debruçada para a vida. No teu poema existe a dor calada lá no fundo, o passo da coragem em casa escura e aberta uma varanda para o mundo. Existe a noite, o riso e a voz refeita à luz do dia, a festa da Senhora da Agonia ou da Senhora do Castelo e o cansaço do corpo que adormece em cama fria. Fátima Soares. Ter paciência com o idoso é construir a ponte por onde um dia você passará. Nunca se esqueça disso. Olha que é uma grande verdade. Você construir uma ponte por onde mais tarde vai passar. Na vida não perdemos amigos, apenas descobrimos quem são os verdadeiros amigos. Mas o amor pode sentir-se com tristeza, com paixão, com alegria, com dor e até inspiração. Amor por uma pessoa, amor por um animal, amor quando é sentido, deve ser sempre mantido. Amor é coisa tão boa, amor é fundamental na nossa vida. Acredite que isto é uma grande verdade, o amor é sentimental na nossa vida. Conselhos de vida. Escute, mas não perca a sua voz. Dê, mas não permita que te usem. Ame, mas não deixe que abusem do seu coração. Confie, mas não seja ingênuo. São conselhos para a sua vida. Tenho orgulho nos obstáculos vencidos, dos desafios cumpridos, da angústia que antecede a conquista. Tenho orgulho de fazer parte da transformação da minha vida, sendo simplesmente quem eu sou. Isto é dedicado a quem está na educação das crianças, para os professores e para todas as professoras. Tenho orgulho dos obstáculos vencidos, dos desafios cumpridos, da angústia que antecede a conquista. Tenho orgulho de fazer parte da transformação, sendo simplesmente quem eu sou. Professor, sou professora. Parabéns aos dois.

Vivo de saudade, saudades do tango da vida, dançado na taça do amor em perfeita sintonia. Vivo de saudades, memórias dos meus passos, que dançam para a frente, para trás, para a esquerda e para a direita, no ritmo do tango da vida de cada um de nós, no dia a dia, tão imperfeito, feito de pequenos nadas, que me deixam tão satisfeito. Vivo de saudades. Invento novos compassos nas curvas da vida. E nos teus braços nasce o sabor da música. Memórias seladas de um cansado coração. São sonhos amordaçados, são pedaços de dor, são retalhos de uma vida que danço nas asas do amor.

Aprendi o que é fome, é o que nos diz um militar. Aprendi o que é o frio. Aprendi o que é dor. Aprendi o que é um banho quente, porque um banho quente é um luxo. Descobri o quanto valem 5 minutos de sono e que, para dormir, não preciso de um teto nem de um travesseiro. Entendi que nada cai do céu, a não ser a chuva. Que todas as coisas têm um preço, o seu devido valor. Vi que os homens também choram. Aprendi, pratiquei e senti o que é camaradagem e o que é honra e o dever de ser português e ter cumprido serviço militar. E tu? Sabes o significado de tudo isto? Tu que és jovem, que não fostes à tropa, nem vais. Sabes o significado de tudo isto? Pois todos os militares, até cumprirem o seu serviço militar, aprenderam o que é fome, o que é o frio, o que é a dor e o que é um banho quente, que é um luxo na vida de cada um de nós. Cuidado, tu que és jovem, cuidado, porque não ires à tropa, ficas mais descansadinho em casa, ao pé do teu pai, ao pé da tua mãe. É bem verdade isto. Mas porta-te bem, tu que és jovem, não abuses daquilo que a vida te oferece de mão beijada. Se puderes, ajuda um colega teu. Se puderes e vires um mendigo a pedir, seja o que for, se tiveres possibilidades, ajuda-o. Ajuda o teu vizinho, que às vezes não tem que comer. Ajuda um sem-abrigo e ajuda, em especial, um teu amigo, que isso é muito, mas muito importante. Vamos para a música, estamos quase a chegar ao final desta hora e eu tenho aqui as bombocas preparadinhas, que elas querem cantar outra vez. Bombocas, vamos lá, beijinhos para vocês.

0: Meus queridos ouvintes, chegamos ao final de mais um programa de rádio aqui na VFM, mais alto e mais além. De segunda a sexta-feira, eu aqui estou na sua companhia das 10 até ao meio-dia. Fernando Morgado fica desde já convidado para amanhã voltar à nossa sintonia. Hoje tivemos aqui um programa interessante, mas está tudo bem. Pronto, meus amigos, obrigado. É um prazer fazer o alinhamento de um programa para si. Acredito que eu fico muito...
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7: Este é o News Flash com o essencial da informação para esta terça-feira, 7 de julho. O Ministério da Administração Interna anunciou a prorrogação da situação de alerta até às 23h59 da próxima quinta-feira, dia 9, nos distritos de Vila Real, Bragança, Guarda, Viseu, Castelo Branco, Beja, Santarém, Porto Alegre, Évora e Faro. A decisão do Governo deve-se à manutenção da onda de calor e a previsões meteorológicas de grande adversidade para o interior do país, que incluem temperaturas elevadas, baixa umidade e a possibilidade de vento forte e trovoada. De acordo com os dados provisórios do Sistema de Gestão Integrada de Fogos Rurais, gerido pela Agência para a Gestão Integrada de Fogos Rurais, mais de 15 mil hectares arderam em Portugal em apenas 5 dias, fazendo com que a área ardida duplicasse entre 1 e 5 de julho. Desde o início do ano, registaram-se 4.592 incêndios florestais, que consumiram um total de 30.155 hectares, sendo a região centro a mais afetada, com 14.244 hectares destruídos. Um valor fortemente influenciado pelo fogo de Vozela, no distrito de Viseu, que começou na madrugada de quinta-feira e só foi dominado recentemente, seguida pela região norte, com 11.834 hectares. Em comparação com o mesmo período de 2025, o número de fogos aumentou cerca de 70%, o valor mais elevado desde 2022, e a área ardida quase quadruplicou, fixando o pior registro desde o ano de 2017. Tanto o Partido Comunista Português como o Chega pretendem ouvir o Ministro da Educação, Fernando Alexandre, no Parlamento devido aos problemas verificados na avaliação dos exames nacionais. O líder do Chega, André Ventura, anunciou que vai propor um debate de urgência já para a próxima semana, antes da discussão do Estado da Nação, para exigir esclarecimentos sobre o que falhou e apurar responsabilidades imediatas, pondo de parte para já uma comissão de inquérito. Por sua vez, a bancada parlamentar do PCP avançou com um pedido de audição do Ministro da Comissão de Educação e Ciência, focando-se na urgência de perceber que medidas serão tomadas para garantir que nenhum estudante seja prejudicado pelos incidentes registados. Entretanto, o Ministro da Educação anunciou que os alunos do 11º e 12º anos vão passar a ter acesso direto à prova realizada e à respectiva correção assim que as notas forem publicadas, no próximo dia 17, através de um link de acesso. Esta medida, adotada já para a primeira fase de exames deste ano, elimina a necessidade de os estudantes apresentarem um requerimento de consulta pós-pautas, procedimento que até agora só era feito em caso de pedido de reapreciação da prova. A Polícia Judiciária está a investigar a morte de duas irmãs de 72 e 75 anos, cujos corpos foram encontrados no passado domingo no interior de uma estufa de produtos hortícolas na póvoa de Varzim. As suspeitas apontam para que as idosas tenham sido vítimas de um golpe de calor num dia em que os termómetros na região ultrapassaram os 40 graus. O Departamento de Estado norte-americano expressou profunda preocupação após a China ter realizado um teste de lançamento de um míssil balístico estratégico equipado com uma ogiva simulada de treino a partir de um submarino nuclear direcionado para o Oceano Pacífico. Em comunicado, os Estados Unidos criticaram a expansão rápida e opaca do arsenal nuclear de Pequim, classificando-a como uma ameaça global numa altura em que se tenta travar a proliferação nuclear. Por outro lado, a agência noticiosa oficial chinesa, Xinhua, informou que o projétil atingiu com precisão o alvo previsto e que o ensaio, realizado às 12:01 locais, eram 5:01 em Portugal continental, fez parte do plano anual de treino das suas forças armadas. A mesma fonte estatal assegurou que a operação cumpriu o direito internacional, não visou nenhum país específico e foi comunicada previamente às nações relevantes. Confrontos violentos no interior da prisão de Negombo, nos arredores da capital do Sri Lanka, causaram a morte de pelo menos 25 pessoas e deixaram mais de 100 feridos. A agitação começou no domingo entre os reclusos e escalou ontem quando os guardas tentaram intervir, à altura em que os funcionários prisionais foram atacados. Segundo as autoridades hospitalares e o porta-voz do estabelecimento prisional, entre as vítimas mortais contam-se 18 reclusos e 7 funcionários da prisão, tendo ainda sido travadas tentativas de fuga por parte de alguns detidos durante os distúrbios. O plano de resposta humanitária da ONU para a Venezuela, coordenado pela Agência das Nações Unidas para a Coordenação de Assuntos Humanitários, recebeu um financiamento de 274 milhões de dólares, com o objetivo de apoiar 5,5 milhões de pessoas. De acordo com a organização, os terremotos de 24 de junho vieram agravar severamente uma crise pré-existente que já afetava 7,9 milhões de indivíduos devido à paralisia económica, à inflação e à fragilidade dos serviços públicos. O porta-voz da ONU, Stefan Dujarric, informou que estão já operacionais pelo menos 79 acampamentos instalados em estádios e centros desportivos, onde as várias agências das Nações Unidas prestam assistência direta às populações acolhidas. E foi o essencial da informação nacional e internacional para esta terça-feira, 7 de julho. Tenha a continuação de um ótimo dia.
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0: Olá pessoal, sejam bem-vindos a mais um Cuidado que Ele Está na Cozinha. E hoje eu acordei a pensar nisto. Ai, valha-me Deus, que eu hoje não consigo parar de pensar em bolo de bolacha. Pois é, o bolo de bolacha é uma coisa deliciosa, facílima de fazer e que eu vou ensinar aqui a fazer em 3 ou 4 passos. É rápido, é maravilhoso e absolutamente viciante. Precisamos de 300 gramas de bolachas tipo Maria, 300 gramas de manteiga à temperatura ambiente, 150 gramas de açúcar em pó, 2 ovos, café açucarado quanto baste e bolacha tipo Maria triturada. São apenas 3 passos. Numa tigela, bata bem a manteiga com o açúcar em pó e os ovos, até obter assim um creme bastante homogéneo. Depois passa as bolachas por café, barre-as com o creme e disponha-as em camadas sobre um prato. Por fim, cubra a superfície com o resto do creme e polvilhe com bolacha triturada. Leva ao frio até ficar bem firme. E voilà, é só comer. E é delicioso. E faz engordar. Mas também sabe tão bem. Bem, portem-se bem, pessoal. Para voltar a ouvir esta e mais receitas, vá ao podcast aqui da sua rádio que está lá tudo explicadinho. Está bem? Tchau, malta.
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12: Ao fim de 4 dias, o incêndio que deflagrou na madrugada de quinta-feira em Vouzela entrou finalmente em fase de resolução, graças ao esforço contínuo de mais de 1000 operacionais no terreno. Impulsionadas pelo vento forte, as chamas alastraram-se aos concelhos vizinhos de Oliveira de Frades, Tondela e Águeda, consumindo uma área florestal e agrícola superior a 13 mil hectares e destruindo diversos bens. O combate contou ainda com um reforço crucial vindo de Espanha, que mobilizou mais de uma centena de bombeiros e 25 meios operacionais da região de León. Apesar do controle das chamas, que resultaram em 5 feridos, 3 bombeiros e 2 civis, o Conselho de Vouzela permanece sob vigilância apertada devido ao forte receio de reacendimentos. Os operacionais mantinham-se esta manhã estrategicamente posicionados no terreno para garantir a estabilidade do perímetro, enquanto as autoridades locais e os proprietários começam a avaliar os extensos prejuízos materiais que ainda estão por contabilizar. No passado dia 22 de junho, o município de Oliveira de Frades formalizou a sua integração na rede de cidades e vilas que caminham através da assinatura de um protocolo realizada no Salão Nobre dos Passos do Conselho. A cerimónia contou com a presença do Executivo Municipal, liderado pelo Presidente da Câmara, João Valério, além de representantes das freguesias e de Paula Teles, Presidente do Instituto de Cidades e Vilas com Mobilidade. Na sua intervenção, o autarca destacou que este passo reflete a escolha por um modelo de desenvolvimento mais humano, sustentável e focado nas pessoas, priorizando a valorização do espaço público e a qualidade de vida local. A iniciativa tem como grandes objetivos a promoção da mobilidade pedonal, a sustentabilidade e a descarbonização dos territórios através da devolução das vias públicas aos cidadãos. Ao aderir a esta plataforma, que já junta cerca de 50 municípios portugueses e mais de 80 espanhóis, o Conselho passa a partilhar boas práticas e soluções para se tornar mais acessível e seguro. No fundo, a aposta numa maior caminhabilidade traduz-se em benefícios diretos para a saúde, segurança e proximidade de todos, contribuindo em simultâneo para a mitigação das alterações climáticas. As festas do Conselho de Carregal do Sal estão de regresso e prometem animar a região durante 9 dias, de 12 a 20 de julho. Conforme detalhado no cartaz oficial, o evento promovido pelo município contará com um cartaz musical de peso, destacando-se as atuações de bandas e artistas de renome nacional, como os Táxi, acompanhados pela Sociedade Filarmónica de Cabanas de Viriato, no dia 16, Maninho, no dia 17, Némanos, no dia 18 e o icónico Kim Barreiros, no dia 19. A programação musical estende-se ainda a projetos como Os Vizinhos, Sonhos Rotos, Coimbra Jazz Ensemble, Grupo Capital, Quinteto Violado e a banda Os Red, que atuará no dia 20, data dedicada às comemorações do feriado municipal. Os bilhetes para o certame já se encontram à venda na plataforma Ticketline. Para além dos concertos principais, as festividades oferecem uma vasta gama de atividades culturais e de lazer, pensadas para todas as idades, integrando tradições locais como as marchas populares, o encontro de bombos e a música tradicional portuguesa. Os visitantes poderão usufruir de sunsets e animação noturna garantida por DJs como Miguel Simões, Sara Santini, Pop Corners e Pedro Carrilho. Uma feira de velharias e usados, o sexto torneio de natação adaptada e, de forma inédita, o primeiro espetáculo de animação infantil integrado no certame, protagonizado por Miss Cindy, no dia 19. A forte identidade do concelho estará também representada nos espaços de gastronomia, repletos de sabores tradicionais e acompanhados pelos prestigiados vinhos da região, convidando residentes e turistas a viverem um dos momentos mais especiais do ano em Carregal do Sal. 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
1: Bom dia, que alegria neste 7 de julho. Hoje é o Dia Mundial do Chocolate, uma data que nos convida a saborear a vida com um toque extra de doçura. Preparem-se para um dia delicioso e cheio de energia. Mais que um doce, o chocolate é conforto, viagem sensorial. Das civilizações antigas ao presente, simboliza prazer e partilha. Em Portugal, saboreá-lo é um ritual, um abraço que se derrete na boca, alegrando o coração. Pura felicidade. Que este dia vos inspire a encontrar pequenos momentos de doçura, a partilhar sorrisos e, claro, um bom chocolate. Desfrutem cada instante. Tenham um dia fantástico, cheio de energia e sabor.
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0: São 13 horas. 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

0: Viva a todo o nosso auditório. O resultado não era aquele que esperávamos, que nenhum dos seis que estamos aqui esperavam, mas há noites assim e há noites que acabam por servir como lição. Por isso, ter aqui o Luís, o Paulo Moura, o Paulo Menezes, o Paulo André e o Rui Laje é um gosto, um privilégio. Muito obrigado para todos. E Paulo Menezes, como convidado que o vieste hoje e com tanta experiência na seleção espanhola, como é que estás a viver aqui este momento?
1: Acho que não os vou poder aturar amanhã. Eles perguntavam-me hoje na universidade: "Apá, então tu vais com Portugal ou com Espanha? O que é que achas? Apá, pois não, então, vou com Portugal, claro." Depois, opá, eu vim para casa e há um bocado foi ao Mercadona, a malta toda com os t-shirts e o cara preparadas para o jogo, e disse: "Amanhã vou levar com isto tudo, se isto não corre bem." Mas pronto, faz parte. É futebol.
0: Sim. Luís, tu com tantos anos de Primeira Liga, Segunda Liga, com tantos anos de futebol competitivo, eu, Luís Bonzão, como é que achas que está a equipa aqui neste momento? Como é que se reage a este momento?
2: Olá, boa noite a todos. Pá, a equipa está triste, é normal, como todos nós estamos tristes. Acabou, vem-se embora para casa, agora há muita coisa que tem que ser revista. Acho que tínhamos seleção para jogar de igual contra a Espanha, ou com qualquer outra seleção. Pá, e falhou ali mais uma vez, falhou ali coisas que, pronto, não deviam ter falhado.
0: Sim. Bom, André, como é que está esse coração? Como é que está 90 minutos de sofrimento, 90 minutos, eu sei que tu és uma pessoa que vive isto, como é que foi para ti?
3: Foi difícil, como foi para todos nós, certamente. Um resultado difícil, mas uma exibição que, dos quatro jogos, se calhar podemos dizer que foi a mais conseguida, também pela equipa que defrontámos, que nos obrigou a jogar, se calhar, desta maneira e a defender mais. Mas acima de tudo, acho que foi um Mundial muito aquém daquilo que Portugal poderia fazer.
0: Paulo Moura, as primeiras impressões, a tua análise?
4: Não te importas de repetir o...
0: Não. Estava a te apertar as tuas primeiras impressões, a tua análise.
4: Boa noite a todos, desde já. A Paulo Benedes também, em especial, não conhecia. É umas impressões de muita tristeza, de muita coisa aqui engasgada. Como já foi dito aqui pelo Paulo André, assim, foi das exibições não muito vistosas, mas taticamente mais conseguidas. Mas deixa-me um grande amargo na boca, porque com a nossa seleção esperava um bocadinho mais neste Mundial. Não só neste jogo, mas acima de tudo neste Mundial.
0: Rui, como é que se reage a isto? Como é que se vive este momento? Tu com tanta experiência também de tanto futebol.
5: Boa noite a todos. Isto, o reagir depois de uma eliminação não é muito fácil. Agora as cabeças ainda estão quentes. Provavelmente o balneário deve estar um caos. Tentar perceber o porquê deste campeonato do mundo, o que é que se passou. Não é hora para fazer uma reflexão e perceber o que é que falhou, mas percebo que não deve estar num ambiente muito, muito fácil dentro daquele balneário.
0: Bom, deixa-me ir outra vez a ti mais um bocadinho e a Paulo Menezes. Deixa-me um bocadinho mais a ti. Tu viveste isso no ambiente até da seleção adversária, no caso de hoje, na seleção espanhola, que é terminar algo que era um objetivo cedo demais, como aconteceu no Mundial 2014, por exemplo. Como é que sentes que uma estrutura como a portuguesa ia bem viver aqui este momento? De algo que tinha como ambição de chegar mais longe e até terminar a competição?
1: Sim, olha, antes de mais, peço desculpa, nem disse boa noite, mas é um prazer estar aqui com vocês. Eu praticamente conheço-vos uns mais, outros menos, alguns de vista. Pá, fizeste-me logo aquela pergunta e a recepção é bastante grande. E como eu estou aqui em Madrid, pronto, saltou logo aquela parte. Sim, emocional, claro. E por isso peço desculpa, mas é um prazer estar aqui com vocês. Já estive com o Hugo de manhã e obrigado pelo convite. Como estavam a dizer todos os colegas, são momentos dramáticos, são momentos bastante tristes. Como estava a dizer o Rui, não é momento de fazer uma análise, porque agora toda a gente está triste, mas como disse também o Vozela, há muitas coisas que têm que se analisar. É frio, tem que se olhar para dentro, tem que se ver o que é que se passou. Eu sinceramente, e acho que comentei hoje de manhã, Hugo,
0: sim,
1: antes do Mundial começar eu não tinha boas sensações, não sei, as sensações que me passavam naqueles dois jogos de preparação não foram as melhores, não sei porquê, e continuaram desde o primeiro jogo. É verdade que hoje a exibição foi muito bem conseguida e acho que podíamos ter feito um pouco mais, e com esse pouco mais de certeza o desfecho poderia ser diferente. Claro que depois de tudo isto é fácil falar e todos temos solução, mas acho que fica essa sensação. Mas essa eliminação em 2014, hoje de manhã falávamos naquelas questões do clima e das viagens, que era muito parecido com este Mundial, não é? Que o Brasil também tinha essa realidade. E claro, a seleção espanhola, como a seleção portuguesa, sempre tem uma expectativa muito alta, não é? Uma expectativa muito alta, não só interna, mas também pela pressão exercida dos fãs, dos espanhóis, da prensa, de todos. Claro, quando a expectativa é muito alta e não corresponde já minimamente aos objetivos, o Mundial 2014 para a seleção espanhola não correu nada bem, ao contrário do ano anterior, que na Taça das Confederações chegou à final. Claro que a pressão é muito, muito, muito alta, muito grande. Portanto, acontece com grandes seleções. A Alemanha já foi embora, o Brasil foi ontem, e acho que as sensações, principalmente quem trabalha com os jogadores, os próprios jogadores, até mesmo as próprias famílias, e eles foram jogadores, e o Paulo Andrade ainda é, não é, Paulo?
3: Sim.
1: E sabem, toda a gente sofre com isso. São momentos que nós temos que tirar ilações, temos que tentar corrigir e tentar aprender, é uma lição para o futuro. E vamos ver o que é que nos espera a partir daqui. Acho que fecha-se uma porta e as relações é mesmo assim. Há sempre uma reciclagem. Vamos ver o que é que nos espera a partir daqui.
0: Eu espero que não me leve a mal o Teresa Atar, mas eu queria puxar o Rui para este assunto por causa daquilo que o Paulo Ministro falava. Rui, sei que tu foste crítico logo nos nossos primeiros programas daquilo que tinha sido seremos os últimos a chegar de aquele handicap, daquela adaptação. Sei que tu falaste disto. Sente que isso aí prejudicou e acabou por prejudicar ao longo da competição? Estamos em jeito de balanço hoje.
5: Sim, sim, claro que sim. Mas como já falámos, não vai ser esse o problema. O maior problema, mas na minha opinião, é... Pode juntar ou pode ser um dos fatores que também tenha prejudicado. Eu sou dessa opinião, claro que há muita gente que não é da mesma opinião, mas eu sou da opinião que a seleção deveria ter ido muito mais cedo para os Estados Unidos. Sim, sim.
0: Não, força, força, estavas a falar de Cuba.
5: Porque... como o Paulo falou há bocado do Brasil, são ambientes completamente diferentes do que estamos habituados ou que os jogadores estão habituados. Temperaturas, umidades, a própria cidade, são fatores que demoram a interiorizar nos próprios jogadores, e o facto de termos chegado tarde, pronto, para o selecionador, se calhar foi o momento certo, mas penso que pelo menos um dos jogos que a seleção fez já poderia ter sido em território do americano.
0: Claro. Luís, tu foste muito crítico de alguns jogos na atitude dos jogadores. Sente-se que hoje foi esse o problema? Sente-se que houve jogadores também e faltou alguma atitude, ou hoje não, e foi apenas o resultado e o adversário em si?
2: Não, o que eu sinto é que hoje, por exemplo, na primeira parte, penso eu, bem conseguida da nossa seleção. Eu acho que o pior de tudo foi quando o selecionador mexeu. Pronto, acho que aí a seleção nunca mais se encontrou. Pronto, os três jogadores do meio são três jogadores bons para ter a bola, não são defensivos. A gente via que a defender tinha muitos problemas. Epá, e foi a partir daí. Chegamos ali a uma altura, a gente não saía cá atrás, não conseguimos ir lá atrás. Pronto, e depois tínhamos um ponta de lança que tem respeito enorme pelo Cristiano. Acho que foi dos melhores jogadores do mundo. Mas se calhar não era o jogo agora, chegou ali uma altura, não era o jogo para ele. Quando a gente aliviava a bola, a gente precisava dali outro tipo de ponta de lança. Um ponta de lança que corresse, um ponta de lança que esperasse a bola. E o Cristiano tinha mais dificuldades nisso. E eu acho que foi desde que o selecionador mexeu, no meu ponto de vista, não mexeu bem na equipa. É muito fácil a gente estar agora aqui a dizer isso, não é? Se ganhássemos, olha, mexeu bem. Isso é tudo um se. Mas não mexeu bem e a seleção sentiu-se um bocadinho disso.
0: Bom, André, pegando naquilo que o Luís estava a dizer, mas juntando aquilo que foi o Gonçalo Ramos e a importância que teve com a Croácia, entendeste a não entrada dele hoje, por exemplo?
3: Eu não sei se te recordas, no último programa tu até questionaste se o selecionador deste jogo iria colocar o Gonçalo Ramos e tirar o Cristiano Ronaldo.
0: Sim, era naquela seleção, até disse que o Luís ia segurar a bola.
3: Sim, mas isso bem te lembras, a resposta de todos nós foi que o Ronaldo iria jogar e o Gonçalo Ramos não. A sua não entrada, pronto, como é lógico, o golo aos 91, também acredito que ele estivesse no pensamento para entrar, talvez no prolongamento, sofrendo um golo ali, já não iria entrar. Agora o discurso vai sempre andar à volta disto, como disse o Bozella, o máximo de respeito pelo melhor jogador ou dos melhores jogadores do mundo, como é o Cristiano Ronaldo, mas se calhar ou sairia mais cedo, ou jogaria o Gonçalo Ramos e não jogaria ele. Pronto, é que uns handicaps muito, muito grandes, e se calhar o Paulo Menezes, que anda mais nesse mundo, sabe mais que estes handicaps pesam mais para um lado ou mais para o outro, e vai muito andar à volta disso. Agora, no comitê geral, como já foi falado, a seleção ficou muito aquém. Não foi pelo Ronaldo, não foi pelo Bruno Fernandes, também foi, claro, mas não foi por este ou por aquele jogador, foi pelo conjunto, e já tem que olhar para dentro e ver aquilo que tem que se corrigir.
0: Paulo Moura, sente-se que este é o momento de virar de página, e isto é o amanhã tem que ser um amanhã diferente, com novas soluções e com novas ideias?
4: É assim... O próximo selecionador, a próxima estrutura que vier de nova, vai ter que fazer uma reciclagem e repensar isto um bocadinho, como o Paulo e o resto do pessoal falou, muito mais a frio. E também vejo isto com a saída do Cristiano, se calhar vai ser muito mais fácil, entre aspas, tomarem atitudes que se calhar deveriam ter sido tomadas agora, por exemplo, agora no Mundial.
0: Sim. Rui, eu não estou-te a pedir que sejas adivinho, porque não é isso que eu quero. Mas sente que acabou Cristiano Ronaldo. Cristiano Ronaldo acabou hoje para a Seleção Nacional. O choro dele, a forma como estava emocionado, é o adeus dele.
5: Eu não tenho bem a certeza que isso possa acontecer, que seja hoje a despedida da seleção. Vou esperar os próximos dias, os próximos meses, se será certamente a despedida. Agora, uma coisa certa, isto está à vista de todos, neste momento Cristiano Ronaldo continua a ser a bandeira de Portugal.
0: Sim.
5: Mas futebolisticamente falando, já não é um jogador que nos acrescenta muito na seleção. Acredito que possa fazer ainda algum, dentro do balneário, possa ter alguma influência, mas no 11, o 11 já não é um local que Cristiano que permanece para Cristiano Ronaldo. Às vezes até custa ver o Ronaldo já se movimentar dentro do próprio campo, e nós fazemos a comparação ainda hoje com a seleção da Espanha, e quando a Espanha perdia a bola, víamos o Zonso, a equipa toda a funcionar para tentar recuperar. Olhávamos para Portugal, às vezes o Ronaldo até vinha, e vai, mas era aquele só para pôr ali, é o corpo presente, só para dizer que estava ali. Mas não, e quando Portugal sofre o gol e eu vejo o Ronaldo abracejar com os colegas, eu penso para mim, mas se tu queres ser campeão do mundo, tens que dar muito mais, tens que ajudar os teus colegas, não? E não é só o criticar depois quando as coisas acontecem, é no início que tenha... Ele tem que ser logo o primeiro a defender, o primeiro a tentar recuperar, porque é o primeiro jogador tem que ser ele logo o primeiro defensor. E isso nota-se que Portugal, defensivamente, são 10 jogadores e o Ronaldo um pouco à parte desse processo.
0: Paulo Menezes, mas hoje e foi um duelo que falei contigo de manhã, que foi, era o duelo Yamal e Nuno Mendes. Portanto, Nuno Mendes esteve em campo, Nuno Mendes ganhou o duelo.
1: Sim, aliás, eu tinha dito que esperava que estivesse enganado, e infelizmente estive, não no resultado, mas na exibição, e acho que os colegas aqui já tocaram em pontos muito importantes. Repara que só ao minuto 52 é que ele ganhou um duelo. Okay? É que foi quando depois ele se lesionou, né?
0: Exato. Sim.
1: Ou seja, acho também por muito mérito do Félix, que teve sempre nas ajudas, 2 contra 1, muito, muito, quase sempre. Acho que teve. E depois. E eu gostava também daqui de realçar aquilo que os colegas já disseram aqui. Eu não sei porque é que, pronto, o Semedo teve que entrar por causa da lesão, mas eu penso que o 0-0 era um resultado que nos poderia estar a interessar, na minha opinião, como estava o jogo, e tentar, não sei, mexer um pouco mais tarde, e não sei porque é que tomou a iniciativa de mexer antes. Porque quem mexe antes, lá está, agora também é muito fácil estar a falar, mas eu penso que mexeu antes e lá está. Reparem que nós mexemos, a maior parte, entrou o Dalo para a ala, o Conceição, o Leão para a ala, e eles mexeram no meio. O Ferran Torres entrou, mas foi para entrelinhas. A partir do momento que ele mete o Leão, e de manhã falámos nisso, Hugo, lembras-te quem é que vai jogar? E disse, opa, o Leão e o Neto e o Ronaldo não podem jogar. Quer dizer, podem, mas... Pronto, tinha que ser o Félix para equilibrar um pouco o sistema, um pouco a equipa. Sim. E bem, acho que funcionou. E a partir do momento que ele toma a iniciativa, mete o Leão, o selecionador espanhol mete o Ferran para entre linhas, e se já tínhamos algum problema, principalmente em controlar o homo entre linhas, tivemos ali alguns problemas para controlar, porque os nossos médios eram um pouco arrastados para zonas atrás ou para zonas um pouco mais adiantadas, porque estávamos um pouco ali, não digo homem a homem, mas uma mistura, mas eram um pouco atraídos, e ficávamos ali muitas vezes com o Oyarzabal com um central, depois obrigava o outro central a sair entre linhas ou na dúvida ficava, e tivemos ali algo de sabores. A partir do momento que o Rafa Leão entra e ele mete o Ferran, começa a andar ali 4 contra 3 e às vezes mais, no meio, e foi quando o Vozela disse, foi quando tivemos muitas dificuldades e não saímos lá atrás. E depois, vocês já falaram, claro, a questão do Ronaldo. Nesse caso, se não temos ninguém para segurar a bola na frente, ou para transitar, já que tínhamos também em velocidade do Leão e de Conceição. Se já com 11 é difícil, com 10 e meio ou com 10 torna-se muito mais difícil. Mas pronto, eu por acaso eu dei conta dessa substituição e disse, olha, ou matamos isto em contra-ataque ou vamos estar aqui encostados cá atrás e nós em bloco baixo temos muita dificuldade, e ao contrário, eles contra blocos baixos têm uma facilidade incrível, porque até mesmo com Cabo Verde, e hoje de manhã falámos nisso, é um resultado enganador, porque criaram muitas oportunidades contra Cabo Verde, só que não foram eficazes e encontraram um vozinha que defendeu tudo. E infelizmente aquilo que eu estava a sentir durante o jogo, não conseguimos reequilibrar ou de uma forma coletiva ou talvez com alguma substituição, pronto, e infelizmente estávamos à espera do prolongamento e já não chegamos. Desculpa a pergunta, Hugo, que eu só queria complementar.
0: Nada, não tem mal. Eu só ia para serenar isto, também é, às vezes é bom a brincadeira, e aos dias com o Cabo Verde levaram com o Bozinho, agora levaram aí com o Abuzinho. Que o Ronaldo havia momentos que parecia que estava a andar já de canadianas. Estou a brincar. É para dizer, não viar este ambiente. Não, mas eu estava a olhar o Luís e naquilo que tu estavas a dizer, Paulo, e deixa-me juntar-te o Luís aqui. Porque o Luís sei que foi muito crítico da não chamada do Palhinha, por exemplo. E o Palhinha hoje teria sido um jogador fundamental no meio campo português. Não, Luís.
2: Sim, repara só. Eu digo, o nosso meio campo é um meio campo muito bom. Não é? São jogadores que jogam muito bem à bola. Defensivamente, têm muitos problemas. Não conseguem. Duelos de um para um têm dificuldades. E pronto, tinha um Palhinha aí, fazia se calhar, ajudava. O outro rapaz está lá, que eu não conheço muito bem. Mas se ele o levou porque tem alguma qualidade, eu não conheço.

0: número 1 ao João, e se calhar até põe ao Félix, ali para jogar atrás do Ronaldo. Deixa-me só olhar a questão do Ronaldo, que, pronto, para as pessoas que nos estão a ouvir, o Ronaldo para nós, aqui ninguém está a criticar o Ronaldo. O Ronaldo não, para nós será sempre, foi e será sempre o melhor jogador do mundo, para nós portugueses, e deu-nos muito. Deu-nos muitas alegrias, e nós estamos gratos tudo por aquilo que ele fez, por Portugal. A questão é que a gente tem que estar aqui a ver um jogo onde ele não se encaixava bem nesse jogo. Pronto, e eu debati-me aqui várias vezes e o porquê. O Ronaldo já é um jogador da área. Já não é um jogador para ficar atrás buscar a bola. E depois, mas quando a gente tem os ovos.
1: Mas ele insiste nisso.
0: Mas ele insiste nisso. Mas também nós temos um problema. Quando a gente vai à linha, sempre, a gente vai à linha, 10 vezes à linha, só uma bola que é cruzada. As outras vêm para trás todas. Não é? E é fácil a gente às vezes estar aqui a criticar aqui um bocadinho o Ronaldo, não é? Mas porque a bola também não chega lá. E, como diz o Paulo Menezes, se calhar aí metia o Paulo André, que falaram, se calhar metia o Gonçalo ao pé dele, arranjava ali uma situação, ou então tinha que o tirar, não é? Porque a gente não conseguia, a gente na segunda parte, estamos ali os 10, 15 minutos, não equilibramos, a partir daí a gente raramente conseguimos ficar de trás. E era as bolas batidas na frente, precisava lá ter alguém que segurasse para a equipa subir um bocadinho e respirar um bocadinho. E coisa que nunca acontecia, a gente perdia a bola, levámos com os espanhóis em cima outra vez. Pronto, e como o Paulo Menezes disse muito bem, é das melhores seleções a jogar em passos curtos. E aliás, o gol nasce numa apresentação nossa, que aquilo nem os pequenininhos podem fazer aquilo, não é? Ninguém é à frente da bola, mas nasce num espaço curto. E os espanhóis são muito bons nisso.
1: Sim. Paulo André,
2: Rosela, desculpa, só para complementar, para não me esquecer, desculpa. Aliás, não aprendemos a lição contra a Croácia, porque se o Ronaldo não sai naquele momento que estávamos a ter, porque nós também temos muita dificuldade na transição defensiva, não é só sem bola quando estamos em momento defensivo. Hoje de manhã estava a falar com o Hugo que nas transições defensivas, ou seja, nos ataques rápidos ou contra-ataque contra a Croácia, e eu disse, ou temos muita sorte e matámos o jogo porque tínhamos muito fogo à frente, mas estamos completamente desequilibrados e não aprendemos a lição. Ele, bem, um pouco tarde, mas tirou, meteu o Gonçalo Ramos e equilibramos aqui, ali um pouco. O Bernardo Silva, assim que entrou, aliás, a substituição foi a mesma. O Vitinha saiu contra a Croácia para o Bernardo Silva. Mas eu disse hoje ao Hugo, a Espanha, a Croácia não é a Espanha.
0: Pois não.
2: À mínima, eles não perdoam.
0: Pois, e depois falta ali, como disse o Rui Lage. O primeiro a defender tem que ser sempre o ponta de lança. E o Ronaldo aí já não tem a capacidade, pronto. Ele devia ter feito, pelo menos, essa substituição, tentar alguma coisa diferente, mas ele não, foi. Pronto, é o ramo, aquilo já está habituado ao nosso selecionador. Pronto, agora, temos equipa, temos seleção para muito mais, a gente tem seleção para muito mais. Né? Agora, pronto, não vamos estar aqui a pôr as culpas, são os jogadores, que é do selecionador. Pronto, acho que é um bocadinho de todos.
1: Sim. Mas permitam-me, eu estava a lançar o Paulo André, porquê? Porque, Paulo, tu como central e como líder da tua defesa, aquele golo nasce por algo que também não deveria ter sido o Ruben Dias a liderar a defesa e a liderar a acordar a equipa para ir para aquele momento?
3: O golo é muito mérito da Espanha. Depois aquilo acaba por ser a compensação, depois outra tentar compensar da equipa portuguesa. O golo dou mais mérito à seleção espanhola do que de mérito à seleção portuguesa. Falando aqui agora, puxando um bocadinho a casseta atrás dos jogadores que deviam entrar e sair, etc. Eu, se calhar, no meu ponto de vista, quando o selecionador mexeu, eu viria mais o Ruben Neves a entrar em vez do Bernardo Silva, se calhar, para o meio. Para tentar matar o tal espaço entre linhas, como falou o Paulo Menezes, com João Neves e Ruben Neves ali na frente da... Invertia o triângulo, neste caso. Em vez de estar um 2, ficaríamos com 2-1, uma vez que ele queria manter lá o Bruno Fernandes, à frente desses dois médios. Em relação ao golo, o Bernardo Silva faz a falta e depois, não sei se repararam, ele ficou a reclamar e a esbracejar. A Espanha, e bem, marcou rapidamente. O Rubem Dias tentou compensar a posição acompanhando o Ferran Torres e o Merino faz o movimento a aproveitar o espaço deixado pelo Rubem Dias. Eu não considero que tenha sido um erro do Rubem Dias sair. São sim segundos e momentos muito, muito rápidos que a seleção espanhola começou.

0: falado e bem aqui por todos, trabalha muito bem em espaços curtos e aproveitou esse espaço deixado. Por isso, eu dou muito mais mérito à seleção espanhola do que de mérito nesse momento da seleção
1: Mas eu
0: portuguesa.
1: quando falava nisso é porque o gol nasce pelo corredor interior, isto é, e a equipa nesse, sabendo que está quase a terminar o jogo, tem que estar acordada. Aquilo é um momento de desatenção,
0: Sim.
1: aquilo é como o
0: Como eu
1: Gonçalo
0: disse,
1: disse.
0: o Bernardo Silva, em vez de ficar a esbracejar, opa, fez falta, tudo bem, mas organiza à frente da defesa, tudo certo. Ele ficou a reclamar, entretanto, o Rubem Dias sentiu-se na obrigação de sair e deu-se o golo pelo corredor central, que, na minha opinião, é o corredor mais forte e é onde o jogo da seleção espanhola
1: Sim.
0: flui tudo.
1: Paulo Moura,
2: Oh, deixa, desculpa lá,
1: força,
2: deixa-me só dar aqui
1: fala,
2: só
1: Luís, fala.
2: do que o Paulo André está a falar. O Paulo André foi central e eu vi muitas vezes hoje os dois centrais a vir quase ao meio-campo.
0: Muitas
2: Isso é
0: vezes, sim,
2: sinal
0: também
2: que os
0: reparei.
2: jogadores do meio, não, eles lá estavam, mas não estavam a fazer bem o papel deles. E isso às vezes equilibrava um bocadinho a equipa. Mas os dois centrais sentiam isso. E quando os dois centrais não sentem que à frente deles tem ali, que a gente chama, tipo um tempão, um jogador forte, mesmo para os centrais não é fácil.
1: Sim. Permitam-me introduzir o Paulo Moura, porque também foi central e pior dar essa opinião dos centrais também.
3: É assim, a minha opinião não é desde agora. Acho que a nossa seleção falta um central que saia melhor com bola. É uma opinião minha. Cheguei a falar no Gonçalo Inácio, apesar dos nossos dois centrais não terem feito um mau mundial, na minha opinião, mas acho que a nossa seleção falta ali um central com melhor saída de bola. Não sei se o resto dos colegas estão de acordo, mas é apenas a minha opinião.
1: Sim. Rui, algo que se sentiu, e não sei se sentiste isto também o Paulo Menezes e o resto da malta já foi falando em marcações individuais e jogo individual, mas não sentiste que as principais peças dos meios campos não foram tão decisivas como estaria à espera?
0: É uma questão, não é fácil falar sobre isso. Primeiro deixa-me só dizer que a análise do Paulo Menezes foi extraordinário, porque é a minha análise também. E depois complementada com o Paulo André, em relação ao Ruben Neves, também sou da mesma opinião. Mexer por mexer no meio, tinha que mexer. Estava numa fase em que a seleção não estava a conseguir jogar, praticamente estávamos com as linhas baixas e a defender, já que não tínhamos Palhinha, que também foi um dos críticos a falta que nos fez. Na minha opinião, tinha entrado o Ruben Neves para tentar segurar ou tentar o tal tampão que o Vozela falou agora. Mais ali na zona defensiva, é um pouco mais agressivo o Vitinha, não é tão forte com bola, mas é mais agressivo na recuperação e a fechar os espaços. A questão que tu perguntas, desculpa lá.
1: Eu falava naquilo que seria a ideia antes, que era o Pedri, Rodri, Vitinha, João Neves, e não senti que o duelo tenha sido tanto por aí, senti mais que foi pelo desgaste até português na segunda parte que aconteceu e não por aquilo que se assumia como os médios que poderiam.
0: A primeira parte, eu acho que a seleção portuguesa na primeira parte teve melhor porque contra uma Espanha que todos sabemos que gosta de ter bola e contra estas seleções o que temos de fazer é tirar-lhes a bola e ter o maior tempo posse de bola e para obrigá-los também a desgaste, a correr atrás dela. E nós temos na seleção jogadores que conseguem fazer isso. E a primeira parte penso que equilibramos um pouco nesse aspecto da posse de bola. Segunda parte não conseguimos ter bola. Não vi muita movimentação para que pudéssemos ter bola. E muitas vezes nós transportamos aquilo que eles fazem no, na, nas suas equipas para as seleções. É completamente errado estarmos a falar sobre isso, porque estamos a falar de um Vitinha ou de um João Neves que tem na frente Dembélé, Barcola, e o Georgiano também, e são jogadores que estão constantemente à procura de linhas de passe, à procura de diagonais, à procura sempre em movimento. Nós reparamos na nossa seleção, jogamos com o Pedro Neto encostado à direita, jogamos com o Leão encostado à esquerda, temos o Cristiano na frente pouco móvel, e muitas vezes dizemos que o Vitinha é só para o lado, é para a frente, é o único espaço onde ele, de manobra que ele tem, é jogar mais curto, porque a movimentação, procura esse espaço, é pouca dentro dos nossos jogadores. Penso que não tem nada a ver com os jogadores, porque eles não deixaram de saber jogar agora no Mundial, nem é cansaço, também penso que não é o cansaço, mas sim às vezes é falta de argumentos ou falta de movimentações dos colegas.
1: Deixa-me puxar ao Paulo Menezes, isto estavas a dizer, porque acho que é interessante falar com ele. Por causa de, eu estava a pensar naquilo que tu dizias e pensava naquilo que o Bernardo Silva tinha dito em conferência também, que é os jogadores vêm de vários lados, enquanto que a Espanha a gente sente que é uma escola, o jogo da posse, o jogo do ataque posicional, e já é algo que há muitos anos que é feito em Espanha, já desde aquele tempo em que o Mister lá estava. Como é que olhas a isso e como é que olhas aquilo que o Bernardo Silva disse, que cada jogador vinha de um lado diferente e que era difícil abarcar aquilo que é do clube e para a seleção?
4: Bem, estou um pouco de acordo com aquilo que os colegas já disseram, porque é assim, eu não sei em contexto ou com que intenção o Bernardo Silva. Eu fechei o computador, sinceramente, sou sincero, fechei o computador para não estar a ver mais e pronto, a ouvir os comentários, porque a partir daí já não me interessou, sinceramente.
1: Não, mas isto foi dito antes, Paulo, isto foi dito antes, foi numa conferência de imprensa onde eu estava e que disse que os jogadores vinham do campeonato inglês, espanhol, italiano, enquanto que...
4: Isso é uma seleção, está bem que, ok, a seleção espanhola pode ter uma, hoje de manhã já falámos, né? Tem uma filosofia, uma identidade. E que já não se pode comparar com outras eras, por exemplo, anteriores. E a próxima geração se calhar vai ser diferente, porque são jogadores diferentes. Uns terminam, outros chegam, mas vai daí o trabalho das equipas técnicas, dos treinadores, juntar as peças e tentar fazer uma equipa homogénea. É verdade, e estou de acordo com acho que foste tu, Rui, que disseste que não temos o Dembélé, não temos... não é? Como eles têm no Paris Saint-Germain, e aí já muda um pouco tudo, mas também pegando aqui um pouco nas palavras dos colegas, nós não temos dois centrais com, por exemplo, com a facilidade que o Laporte tem, ou com o Barci, ou outros centrais de outras seleções, e por isso é que também vemos o Vitinha mais perto deles para tentar solucionar, por exemplo, a pressão alta que as seleções nos fazem, ou que hoje nos fez a Espanha. Não é? Eu lembro perfeitamente que vocês se lembram da seleção espanhola quando tinha um central muito, muito bom e o outro não tão bom. Então os médios centros, quando o central não tão bom tinha a bola, pois aproximavam-se mais. Quando o central, que tecnicamente era muito bom, pois já sabiam que ele onde queria, porque colocava a bola. Portanto, mas cabe ao treinador arranjar soluções e tentar encaixar as peças para que tenha uma equipa equilibrada, primeiro, para que a dinâmica da equipa funcione e as diferentes características de cada um possam agregar ao jogo coletivo e a partir daí, pois, construir um modelo de jogo. Se falarmos em modelo de jogo, a ver, as principais ideias, independentemente de jogar o Leão ou o Félix ou o Dalot ou o Cancelo, as principais ideias, os princípios gerais de cada momento do jogo têm que estar lá, têm que estar, porque faz parte da identidade da equipa. Depois, claro, a característica de um jogador ou de outro dá coisas diferentes à equipa, ok? Mas tudo aquilo que são os princípios gerais, toda a gente tem que, vou-vos dar um exemplo. A reação à perda da bola hoje foi muito eficaz, principalmente quando caminhávamos juntos, quando subíamos juntos, quando quando estávamos compactos e conseguimos, compactos com bola, ou seja, tínhamos paciência, íamos construindo, íamos chegando à frente, tivemos alguns momentos onde estávamos em campo contrário com a posse de bola, e vocês tocaram aqui num ponto que foi muito importante, na minha opinião, não somente em termos estratégicos, senão também em termos mentais. A Espanha não gosta de defender, de não ter bola durante muito tempo. Isso desgasta também emocionalmente. Até agora, acho que fomos a equipa que lhes tiramos mais a bola nesse sentido. E isso pode criar também algum desgaste. Mas também tem uma ligação muito estreita no momento da perda da bola. Vocês viram que tivemos, acho que, muita eficácia no momento da perda da bola. Porque reagíamos rápido, porque estávamos próximos, estávamos bem colocados, estávamos bem posicionados, né? Claro que não funcionou sempre, mas a maior parte das... hoje falámos de manhã que podia ser um problema que nós podíamos ter nas transições defensivas, e não se notou muito, ok? Isso é um princípio geral, é a reação à perda, e logo o compromisso que tivemos quando não conseguíamos ou parar o ataque ou recuperar a bola, e vimos, pá, pronto, sem contar com o ponta-lança, vimos um compromisso de quase todos os jogadores que recuperavam posição e recuperavam no terreno. Isso é outro princípio geral. Joga quem joga, claro que o Leão custa-lhe mais correr para trás. Pronto, o ponta-lança já não falámos, deveria ser, porque no futebol moderno, já falámos isso no início, se o ponta-lança não é o primeiro a defender e não dá uma ajuda em muitos momentos do jogo, pá, no futebol moderno é muito difícil. Mas percebes, cada jogador tem as suas características, cabe ao treinador arranjar soluções, ter sempre ou os grupos de jogadores, ou os setores, ou os corredores, os grupos de jogadores, eu digo, por exemplo, os três do meio, setoriais, equilíbrio, foi aquilo que acho que faltou hoje, e já falámos nisso. Mas cada jogador tem uma característica diferente, um joga num campeonato, outro joga no outro, o PSG... passeia, entre aspas, no retirando o mérito, no campeonato francês, e por isso tem um caudal ofensivo e uma posse de bola tremenda, também pelo que tem. E depois, quando vem para a seleção portuguesa, pá, temos que tocar outra música, mas se vocês já tocaram aqui noutros aspectos, foste tu, Vozela. Reparem quando outra das coisas que eu acho que funcionou hoje muito bem foi nós fazermos pressão alta, principalmente nos centrais adversários, e eles muitas das vezes bombeavam, algumas vezes com critério, mas acho que tivemos muito bem nisso, faziam o passo largo para passar essa primeira linha de pressão, e nós conseguimos ganhar a maior parte das vezes a primeira bola e a segunda bola, a primeira bola dos defesas e a segunda bola logo dos médios centros, principalmente o Ruben Neves e o Vitinha. E quem é que saltava nos centrais? Era o Bruno Fernandes e o Ronaldo, ok? E muitas das vezes vinha o Vitinha e o Ruben Neves com os outros dois médios centros, com o Homem e com o Pedro, e ficava muitas vezes mano a mano cá atrás, muitas vezes. Claro que isto cria um desgaste muito grande, e alguns de vocês foram centrais, e estamos a falar também do trabalho dos médios centros, e acho que fizemos isso muito bem, ou seja, em bloco alto, em bloco médio foi aquilo que eu já falei, pecámos ali porque o Olmo, e depois quando o Ferrano entrou, voltámos ao mesmo, ali nos costados principalmente do Vitinho e depois do Bernardo Silva, criaram muitos problemas. Mas pá, foi pena uma distração que vocês falaram. Claro que ali foste o Paulo, foi o central, tem que fazer o que fez.
5: Sim.
4: É muito mérito deles, mas já estava a sentir, porque eles fazem aquele quadrado com quatro gajos no meio, fazem uma rotação muito difícil de parar. Depois, se não tens um jogador, vocês já falaram no Palhinho muito bem, o Ruben Neves também, lá está. Acho que não era momento para ter bola, era momento para tocar tambor. São diferentes momentos, vocês foram futebolistas, o Paulo ainda é, são diferentes momentos, e temos que perceber que com esse grande desgaste da umidade, do calor, de fazer pressão alta durante a primeira parte e a segunda parte também, isso obriga um desgaste muito grande aos médios, aos centrais. Se não reforçarmos o meio, se não temos Palhinha, pois estamos lá com quem? Com o Ruben Neves ou o Samu, que o Vozela falou, me parece também ser um jogador muito idêntico, né? de consistência e se calhar mais agressivo ali naquela zona. Estávamos a jogar contra uma Espanha, sim. Tínhamos que tocar tambor, quisemos tocar piano, pronto, agora é fácil falar, mas pronto. Né?
1: Luís, deixa-me ir um bocadinho a ti. Que sensação que ficamos de Roberto Martínez?
2: Isto é tudo muito fácil agora, não é? Se a gente ganhasse, que era o maior selecionador do mundo, isto é tudo... É fácil a gente comentar isto.
1: E, mas eu pergunto isto porque é o último jogo dele e já não vai estar mais.
2: Sim, no meu ponto de vista, pronto, e vamos falar só agora no Mundial, acho que ele deixou um bocadinho a desejar. Não é? Porque aquilo a gente já comentou em alguns jogos, que a gente comentou, acho que ele podia ter... porque eu tinha dito no jogo anterior, ele não levou 15 jogadores, ele levou mais jogadores. No banco só 20 ou 21 jogadores. Não, e ele tem lá jogadores com muita qualidade. Pronto, só que a gente já o conhece e já sabe que é aquilo. O Ronaldo tem que jogar os 90 minutos, aqueles jogadores não podem sair. Pronto, são situações que a gente compreende e sabe o porquê, mas que não devia acontecer. Por isso, é ele. Só tenho que lhe agradecer aquilo que ele fez. Ganhamos títulos com ele também. Por isso, não vamos estar a dizer que é fraco selecionador, porque não há. Não é? Ganhamos títulos com ele. Agora, pronto, há certas coisas que ele podia ter mudado e ele não... Pronto, é a maneira de ser dele, se calhar, ou tem aquilo na cabeça. Há treinadores que é assim e vão assim até ao fim. Pronto, e a gente sabe que eles estão mal, mas vão a de lá bem, vão até ao fim. Se calhar o Martínez cá é desse. Mas em todo caso, quero lhe agradecer por tudo que ele fez por Portugal. Pronto, e é pena perdermos como perdemos.
1: E, Paulo André, que daqui a uns anos, quando se falar deste Mundial, com que memórias é que vais ficar?
6: Olha, em relação, e respondendo se calhar agora primeiro, ou dando aqui um toque à pergunta que fizeste antes ao Vuzela, acho que a sensação que nós ficamos do Martínez é a mesma que os belgas ficaram quando ele saiu da seleção belga. Houve muitos comentários a dizer que ele desperdiçou uma geração de jogadores belgas e aqui a sensação se calhar vai ao encontro disso. Nós tínhamos e temos uma geração espetacular, muito boa mesmo, e que se calhar ele vai ficar ligado pela mesma maneira que ficou na seleção belga, que desperdiçou uma geração de Portugal que poderia e tinha mais capacidades para ser campeã do mundo. É verdade que saímos eliminados contra uma das principais favoritas também, mas esperávamos todos que fossem eles a dizer isto e não nós agora neste momento.
1: E com que memórias é que vais ficar?
6: As memórias não vão ser muito boas, porque como eu disse na introdução, no início, foi um campeonato do mundo muito aquém das expectativas, na minha opinião. Apesar deste jogo ter sido mais conseguido, foi um tipo de jogo diferente também dos três da fase de grupos, claro, pelo adversário que foi, mas acho que não foi um campeonato do mundo bom da seleção portuguesa, não podemos dizer que foi, independentemente de termos sido eliminados pela favorita Espanha, não foi e não vão ser boas memórias que vão ficar deste campeonato do mundo.
1: E Paulo Moura, não sei se queres dar o toque do Martínez também, que memórias é que vais ficar de Martínez e com memórias é que vais ficar também do Mundial.
3: Do Mundial é a despedida do Cristiano, vai ser sempre um marco histórico para nós portugueses e temos que lhe estar agradecido. Em relação ao selecionador, se calhar é a opinião generalizada, achei que poderia ter feito muito mais na nossa seleção, muito, que achei sempre a nossa seleção com um futebol muito sem ideias. Foi sempre uma opinião minha. Entendes? Mesmo hoje, ao tirar o Félix, ainda pensei, pronto, o Gonçalo Ramos está com moral, vai colocá-lo lá à beira do Ronaldo e tentarem pelo menos cruzamentos para a área, para tentarmos a nossa sorte. Mesmo a 5 minutos do fim, quando estávamos a perder, não tivemos o discernimento para fazer o chuveirinho, o famoso chuveirinho para a área, para tentarmos a nossa sorte. E pronto, e as coisas são como são, e é uma grande geração de jogadores, e vamos ver o que é que o futuro nos reserva e quem vier para a nossa seleção, prontos, que tente aproveitar o melhor, porque temos muita qualidade cá em Portugal.
1: Rui, as tuas últimas opiniões também do Mundial e de Martínez?
0: Sobre o Martínez, eu acho que é o principal culpado deste Mundial não ter sido bem conseguido. Acho que a seleção foi sem uma ideia de jogo, foi uma seleção muito sem cor, faltou-lhe muitos argumentos. Tirando o jogo dos 5, foi 5-0, não sei quanto o
1: mas aqui estão, sim.
0: Fomos sempre atrás daquilo que o jogo pedia. Nunca fomos uma equipa que mandasse no jogo, com muito futebol ofensivo. Tivemos sempre, mesmo contra o Congo, já nem falo contra a Espanha, com a Espanha já sabíamos o que é que nos esperava, mas... Mesmo que com a própria Croácia tivemos que muitas vezes a defender muito. Eu acho que não foi uma seleção sem ideias. Sim. Acho que foi um Mundial mesmo muito pouco conseguido da nossa seleção.
1: Permitam-me terminar com o Paulo Menezes e perguntar-lhe, ele está tanto dentro da Espanha e tem tanta ligação e ainda com pessoas que estão dentro da estrutura, esta Espanha é uma Espanha para ser campeão do mundo?
4: Opa, eu sou sincero, agora espero que sim. Opa, e é o que eu digo à malta, se hoje não passássemos, naturalmente pelo meu passado, pelo meu presente, Espanha deu-me muito, continua a dar-me muito, e o filho do selecionador tirou o curso comigo, somos amigos, e agora espero que sim, sinceramente, não me levem a mal, estou triste mesmo triste por tudo aquilo que vocês disseram aqui, nós dissemos aqui, eu subscrevo, mas pá, agora como eu estou aqui, pá, faço parte um pouco aqui da... Né, o meu filho é espanhol, ainda não é português, pá, portanto, espero que sim, mas pronto, vamos ver. Se eu não estivesse aqui, diria, olha, se Portugal não for campeão, pá, já não me interessa quem seja campeão, mas pá, não posso deixar de ficar feliz. Aliás, vou-vos contar uma história. A final do Europeu 2016 contra a França, eu vi ao lado do Javier Miñano. O Javier Miñano, que foi um dos adjuntos do Vicente Del Bosque, com quem eu trabalhei, e agora estou a colaborar naquele projeto que eu falei ao que ele está a ajudar o Caranca, que é o diretor desportivo da Federação. E ele voltou, mas com outras funções. Agora não é adjunto, nem é preparador físico. Nós vimos juntos. E eles tinham vindo embora há duas semanas, eles foram eliminados, e o que ele me disse foi, olha, nós não ganhamos, ou seja, ele tinha perdido, não é? Eles tinham perdido, ele tinha lá estado como membro da equipa técnica, e ele disse, olha, eu espero que vocês sejam campeões, e vimos a final, e quando acabou ganhamos a final. Ou seja, este sentimento de amizade, eu sou muito de amizades, às vezes perguntam-me, ah, mas porquê é que tu gostas de, não sei, do Barcelona? Pá, porque, pronto, tenho lá um amigo na equipa técnica, porquê é que queres que o Arsenal ganhe? Porque os dois colegas que estão na equipa técnica foram alunos também do Javier Miñano, como eu, e são amigos, são do grupo. São muito das pessoas, sim, e não tanto de símbolos, ou de seleções, ou de clubes. Portanto, é um pouco por aí, respondendo à pergunta.
1: Sim. Não sei se gostava de fazer alguma pergunta ao Paulo ou a algum de vocês também. Agora é sobre este trabalho aqui na estrutura espanhola e...
2: Eu só tenho que dizer ao Paulo Menezes, pá, o excelente trabalho que ele está a fazer, é continuar. Pá, pronto, não o conhecia, já tinha ouvido falar, mas não fui pesquisar quem era, não estava a conhecer. Pá, pronto, e desejar-lhe a maior sorte do mundo também no trabalho excelente que ele está a realizar.
4: Tá, obrigado, Vasão.
0: Okay. E é uma amiga. Paulo, já não falávamos há muito tempo.
4: Pois
0: é, sempre bom ter um português e um viziense ou da região de Viseu, e além disso um amigo, um companheiro, um colega, além de fronteiras, a distribuir cartas ou a dar cartas.
4: Agora só na universidade, tá? Agora,
0: parabéns por tudo, pelo teu trabalho, pela força que tens em conseguir mais e mais e mais, isso é bom. E outros meus parabéns por estar a conseguir tudo isso na tua vida.
4: Obrigado, Rui.
3: Paulo, não te conhecia, já é um prazer enorme e desejo-te muito sucesso e na tua vida profissional, e consigas levar cada vez mais longe o nome de Portugal por aí fora. Um grande abraço.
4: Obrigado, Paulo. Obrigado, um abraço.
6: Já agora, eu também não conhecia. Teve no Lusitano Vilmoinhos, não foi?
4: Sim, em 2000.
6: Pois, foi pouco tempo depois de eu ter saído de lá, acho eu. Eu sabia que conhecia o seu nome de algum lado, pois já, acho que foi daí, e depois está agora a dar mais cartas, e desde já também foi um prazer meu estar aqui e ouvi-lo, as suas análises, ver a sua visão, a sua linguagem. Eu pensava que era comentador, agora entre aspas, mas ouvi-lo a falar e depois pensar um bocadinho naquilo que você falou, realmente tem outra visão, e a sua experiência também lhe permite ver isso, falando por mim, claro, não em relação aos outros, e desejar a maior sorte do mundo também daqui para a frente.
4: Então, pá, eu agradeço as palavras, pá, e obrigado pelo convite, pá, foi, aliás, eu postei de manhã, logo quando acabámos a entrevista com o Hugo, postei logo. E a frase acho que diz isso mesmo, que é um prazer colaborar e trabalhar com as gentes da minha terra, que é mesmo assim. A gente está beirão, somos de vizienses, e isso não é só levar o nome de Portugal, é o nome da nossa terra, da nossa gente, que de Viseu, da Beira Alta. Portanto, foi um prazer estar contigo de manhã, Hugo, e um prazer, sim, mesmo estar com vocês. Se precisarem de alguma coisa, Hugo, o Rui, sim, eu tenho mais contacto, com os restantes não. O que vocês necessitarem da minha parte, estão à vontade. É só pedirem o meu número ao Hugo, darem-me um toque, e se tivermos oportunidade, ou aqui ou em Viseu, que eu vou de vez em quando, nos fins de semana, pá, falar de futebol ou tomar um café, conhecermos pessoalmente, pá, então será um prazer da minha parte.
1: Deixem-me, agora que finalizamos os nossos programas, infelizmente a gente queria durar até dia 19, mas acabou hoje, agradecer aos quatro a paciência que tiveram para me dizer sempre que sim, a paciência que tiveram para escrever um capítulo de história da comunicação em Viseu, acho eu, e acho que não me vão levar a mal. Acho que escrevemos história, porque marcamos pela diferença, não temos que ser interior e não podemos mais, acho que podemos mais e temos orgulho nas nossas raízes, por isso ter aqui o Bozella comigo, ter o Paulo André sempre comigo, o Paulo Moura também sempre comigo e o Rui Lage sempre comigo nestes 5 jogos, foi um gosto enorme. E para acabar, tinha que ter aqui um mestre, alguém que considero muito, há muitos anos, ele sabe disso, vamos falando muita vez, já o entrevistei várias vezes, tinha que ter aqui hoje. Bom, foi um gosto enorme a vocês todos. Muito obrigado.
0: Obrigado, obrigado a nós também.
3: Obrigado,
4: obrigado. Obrigado, um abraço.
3: Um abraço.

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0: São 15 horas.
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0: Olá, sejam bem-vindos a mais uma hora da Rádio Escola. Nos próximos minutos, fiquem com a turma A3 de Campia.
1: Olá, boa tarde. Eu sou o Rodrigo Silva e vamos começar a ouvir uma música que é UEFA Champions League, com a origem do PSG versus Arsenal. Obrigado.

Olá, boa tarde. Sou o Coelho, vamos ouvir a música Noite Escura Já É Tarde. Desejo que gostem e desfrutem desta música. Muito obrigado. Noite

boa tarde. Eu sou o Afonso Farias. A música que vamos ouvir chama-se Pôr do Sol, escrita pelos vizinhos. Escolhi esta música porque agora, com este calor, já é mais fácil ver o pôr do sol. Espero que gostem. Obrigado.

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0: Olá, eu sou a Alice e vais ouvir a música que é Chamada Não Atendida, da Bárbara Tinoco. Eu escolhi esta música porque é a minha cantora preferida e o mais importante, espero que gostes.
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7: Olá, boa tarde, eu sou a Joana, apresento a música Gnarly porque aprecio muito o grupo de K-pop que fez esta música. Espero que também gostem.
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8: Olá, sou a Garbadura. A minha música é Montagem Perigosa e espero que vocês gostem. É muito fixe.

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8: Olá, boa tarde. Eu sou o Vicente e a minha música que escolhi é Os Caçadores de Lendas. Espero que gostem.

Olá, boa tarde, eu sou a Vitória e escolhi a música da Rosé e do Bruno e espero que gostem. Eu escolhi-a porque é uma música mexida e divertida.

0: Olá, eu sou a Inês e vais ouvir a música Na Minha Escola, da Bárbara Tinoco. Escolhi esta música porque é uma música que faz lembrar os momentos da escola e espero que goste. Até já!
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2: São 16 horas. 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Pois era mesmo com ele que eu queria falar. 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
13: Cá está a edição 682 do Clube Megahertz.
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13: Sou eu mesmo, é verdade, cá estamos para mais uma edição. Vão daqui os meus calorosos cumprimentos diretamente para esse lado do rádio, ou do telemóvel, ou do PC, onde quer que estejas ligado à rádio de todos os sucessos. Vou oferecer-te cerca de 120 minutos de ótimas propostas musicais, para além de algumas recordações nos espaços Discos Perdidos, Clube Mega 10 Anos, estes na segunda parte, e também o Pão do Dia. O Carlos Cunha traz-nos hoje os Queen para recordar ainda nesta primeira parte. Para já, vamos lá então arrancar musicalmente. Para abrir, escolhi hoje a Rita Santos, a artista de 22 anos, natural de Águeda, tem vindo a afirmar-se na música através de uma escrita íntima e emocional, onde transforma experiências pessoais em canções que criam ligação com quem as ouve. A Rita está de volta com um novo single que assinala uma nova direção artística na sua carreira, uma direção sem tantos círculos e tantos V's, precisamente o título deste novo trabalho. Bem-vindo ao Clube Megahertz. Fica à vontade.

Depois da estreia a solo com De Cura para Medo e do lançamento de Perdi o Amor, Rita Santos inicia 2026 com Anestesia, um projeto com forte componente audiovisual que marca um novo capítulo na sua identidade artística. Agora, dá continuidade a esse percurso com este Vez, single que nasceu na ideia de andar em círculos à volta de alguém, de voltar sempre ao mesmo lugar, à mesma pessoa, mesmo quando tudo parece dizer para seguir em frente.

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1: O britânico Sam Smith regressa com My Guy, o primeiro single de Hazel Eyes, o seu muito aguardado quinto álbum de estúdio, com edição prevista para 21 de agosto.

0: primeira antecipação do álbum Hazel Eyes, esta My Guy é uma sentida ode à cidade de Nova York, que Sam Smith considera hoje casa. Trata-se de um conto de fadas moderno sobre amor correspondido, explorando temas como a vulnerabilidade emocional, a liberdade artística e a autorreflexão.
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0: O artista revelação, compositor, produtor e multi-instrumentista norte-americano Mark Amber está de regresso com um novo tema. Trata-se deste These Are The Days.

0: este These Are The Days foi escrito por Mark Ambor como um lembrete para viver o presente e valorizar as pessoas que realmente fazem a diferença na sua vida. Numa altura em que se sente desanimado com acontecimentos fora do seu controle, o artista norte-americano espera que a canção inspire os ouvintes a focarem-se no lado positivo, a manterem a esperança e a aproveitarem cada momento.
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0: A estrela internacional Ina dá as boas-vindas ao verão com Morenito, um novo single repleto de ritmos latinos, energia contagiante e espírito festivo. A artista romena, uma das vozes de maior sucesso na música pop e dance em todo o mundo, apresenta uma canção feita para ser a banda sonora da estação, no meio de dias intermináveis, noites de festa e momentos inesquecíveis.

0: Soraya Tavares lançou esta semana este Tecimanchi, o seu mais recente single. Depois de um conjunto de canções que retratam um período de transformação pessoal, Tecimanchi surge como um momento de libertação. Com influências afro, R&B e pop, a canção celebra o prazer de viver o presente, dançar sem olhar para o relógio e deixar que a noite dure até ao nascer do sol. Entre o português e o crioulo, Tecimanchi, expressão que remete para até amanhecer, transforma-se num refrão que convida a esquecer o peso dos dias e a abraçar o momento.
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0: A cantora e compositora nomeada para os Grammys, Gracie Abrams, lança Look at My Life, o segundo single do seu terceiro álbum de estúdio, Daughter from Hell.

0: escrita e produzida em parceria com Aaron Dessner, colaborador de longa data de Gracie Abrams. Este Look at My Life, que dá nome à próxima tour da artista norte-americana, aprofunda a sonoridade intimista e confessional que se tornou imagem de marca de Abrams, antecipando uma nova fase mais intensa e emocional.
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0: A luso-espanhola Blanca Pereira, nos palcos e nos discos é Rumia, está de regresso com Baby If You'd Have Me, o primeiro tema inédito desde o lançamento do seu segundo álbum, Old Enough to Save Myself, editado em abril do ano passado. Um disco que marcou uma nova etapa na carreira da artista e impulsionou uma digressão internacional que passou por Portugal, Espanha, Alemanha, Japão e

0: uma tensão constante entre vulnerabilidade e impulso, traduzindo a vertigem de uma atração imediata e avassaladora.
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0: Avassalador. Vem agora o Carlos Cunha, traz mais um episódio do seu espaço, o Pão do Dia.
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3: Aqui ao Pão do Dia tinha que chegar o dia dos preconceitos, não é? Todos nós temos os nossos, uns mais, outros menos, uns mais graves, outros menos graves. Temos também é que fazer por contornar isso e não deixar que esses preconceitos prejudiquem os outros e a nós próprios. The Show Must Go On, dos Queen, é aquela música que eu costumo dizer dos canastrões, não é? Cabe bem em qualquer baile de finalistas, em qualquer despedida de solteiro, em qualquer festa de homenagem dos 50 anos ou dos 40 anos, não sei de quê. Há sempre assim, é uma música um pouco de cerimónia, não é? De momento em que se faz silêncio, quase como se fosse silêncio que se vai cantar o fado. Podia ser silêncio que se vai ouvir os Queen e The Show Must Go On. Aquela canção épica, não é? Uma canção também escrita quase ou muito perto do falecimento de Freddie Mercury e com uma mensagem fortíssima. The Show Must Go On é uma mensagem inspiradora para pós-Freddie Mercury, digamos assim. E cá está, vamos ouvir como se estivéssemos a ver um filho nosso entrar em palco no baile de finalistas ou a casar-se, a primeira dança, não é? O casamento, qualquer coisa assim, a entrada dos noivos. Dá para tudo.

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1: Foi mais um episódio do Espaço Pão do Dia. O Carlos Cunha deu destaque hoje aos britânicos Queen.
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1: Foi no passado dia 26 de junho que os Bandua lançaram Barquinho, novo single de antecipação de Bandua II, o segundo álbum da dupla formada por Bernardo Daddario e Edgar Valente, com edição prevista para o próximo mês de outubro.

0: depois de Flor do Rosário e da revariação de O Corpo é que Paga, os Bandua revelam este barquinho, uma canção construída a partir de uma imagem simples, uma pequena embarcação que se recusa a navegar sozinha. A partir desta ideia, o tema desenvolve uma reflexão sobre a comunidade, pertença, encontro e transformação, eixos centrais do novo álbum Bandua II, que estará nas bancas no próximo mês de outubro.
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0: Os norte-americanos Almost Monday apresentaram na segunda-feira, dia 29, Delicate, o mais recente avanço do novo álbum Thank God It's Almost Monday.

0: mantendo a energia característica dos Almost Monday, este Delicate reforça uma escrita mais narrativa e uma nova perspectiva na composição, assente num ritmo dançável e numa produção luminosa. A canção combina uma energia imediata com uma escrita marcada pela autoconsciência, explorando o contraste entre a confiança exterior e a vulnerabilidade interior.
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0: Quien te ve é um dos singles do fenómeno espanhol Rels B, também conhecido como Skinny Flack, lançado como parte do seu muito aguardado álbum A Nueva York, um disco que marca uma nova era visual e musical do artista. Após ter esgotado recintos históricos, como o Foro Sol, no México, e de se ter consolidado como um dos artistas espanhóis mais ouvidos do planeta, este projeto e este single, em específico, mostram um Rels B mais maduro, focado na internacionalização definitiva e em ditar as tendências da pop em espanhol para o verão de 2020.

0: Esta Una Casa en El Teide é uma colaboração que junta duas das mentes mais criativas e estimulantes do atual circuito alternativo e da nova pop espanhola, Gara Duran e Barribe. O Teide, imponente vulcão e o ponto mais alto de Espanha, situado na ilha de Tenerife, funciona aqui como o símbolo máximo de refúgio, isolamento e permanência. Nesta Una Casa en El Teide, os dois artistas encontram um ponto de equilíbrio perfeito, oferecendo uma das composições mais bonitas, íntimas e poéticas da música em espanhol neste ano.
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0: Os Relíquia lançaram em junho o segundo single original da sua carreira. Outra viagem sucede a Rosa de Santana e dá continuidade ao percurso de criação autoral iniciado pelo grupo alentejano no início deste ano. Sigo.

0: Esta outra viagem retrata a história de uma pessoa que escolhe viver de forma livre, sem seguir caminhos previamente definidos. Segundo a banda, a personagem é guiada pelos sonhos e pelo coração, enfrentando a vida sem pressas e valorizando cada momento do percurso. É o novo single dos Relíquia, banda formada em Moura, no Alentejo, em 2024.
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0: O britânico Miles Smith lançou o seu álbum de estreia intitulado My Mess, My Heart, My Life, composto por 15 faixas que abordam emoções variadas como amor, alegria, medo, ansiedade e arrependimento, incluindo os temas My Mess, Stargazing, a colaboração com Niall Horan em Drive Safe e este Heaven.

0: segundo o que o próprio Miles Smith escreve acerca do novo álbum My Mess, My Heart, My Life, a vida é engraçada. Este álbum é tudo, é amor, ódio, alegria, medo, ansiedade, arrependimento, felicidade, euforia. São lágrimas de dor e lágrimas de alívio, é empolgação, é diversão, é tudo isso. Este Heaven é o single de apresentação deste novo disco do artista britânico.
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0: Café da Rua 3 é o mais recente lançamento de Luís Ramos, que evoca a imagem de um café onde os amigos se reuniam, partilhavam histórias, sonhos e risos, criando um sentimento de pertença e nostalgia. O café simboliza um lugar de ligação genuína e de amizades duradouras, onde, mesmo perante a mudança, as memórias e o calor humano permanecem constantes. E olha, está na hora de tomar um café, por isso convido-te a fazer o mesmo durante esta curta pausa. O clube está de regresso já a seguir para reatar com a voz da Beatriz Abrunhosa. Fica ligado. No café da...

0: 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São 17 horas. 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
7: Estamos de volta.
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7: Ora bem, depois desta curta pausa, já cá estamos para a segunda de duas etapas do Clube Megahertz, número 682, desde 2013, a trazer-te o melhor da música. Nesta segunda, há recordações nos espaços Discos Perdidos e Clube Mega 10 Anos. Há também a habitual piada seca do dia e há, pois claro, boa música a reatar com Beatriz Abrunhosa, dando continuidade ao percurso focado na pop urbana e no R&B que tem vindo a consolidar. Vem Devagar é mais um dos singles lançados pela artista neste seu prolífico ano de 2026. Se em temas como Presa a Ti, a artista explorava a vertente mais melancólica e o apego emocional de uma relação instável, em Vem Devagar o registro transforma-se, trazendo uma lufada de ar fresco à sua discografia. Bem-vindo de volta ao Clube Megahertz.

0: Esta Vem Devagar, Beatriz Abrunhosa prova que o seu repertório está perfeitamente alinhado com as grandes tendências da música urbana feita em Portugal, onde as barreiras entre a pop nacional, o R&B e os ritmos de raiz africana, como o Afro Swing ou a Kizomba, são cada vez mais fluídas. Este single solidifica o seu espaço como uma das promessas mais consistentes no panorama da nova música de expressão portuguesa.
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0: Os sul-coreanos Stray Kids acabam de lançar Run It, single que antecipa o próximo álbum da banda, de título This and That. A faixa, produzida pelos Trick Rasha, fala sobre perseverança, ambição e conquista, e em 7 horas de lançamento o respectivo vídeo já ultrapassava os 4,1 milhões de visualizações no YouTube.

0: Os 8 anos desde o single de estreia, os Stray Kids acumularam uma série de feitos sem precedentes. Chegaram ao topo da Billboard 200 8 vezes consecutivas e tornaram-se o primeiro grupo a estrear-se em primeiro lugar com as suas primeiras 6 entradas na tabela. Um recorde absoluto na história do chart. Este Run It é o lançamento mais recente da banda sul-coreana.
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0: Patrona é o mais recente single da superestrela global Becky G, lançado na sexta-feira 26 de junho através da RCA Records. Esta faixa não é apenas um lançamento isolado, pois é o terceiro avanço oficial após os temas EPA e Marathon para anunciar o seu

0: A norte-americana Raven Lane está a preparar o lançamento do seu terceiro álbum de estúdio, Blue Island, no dia 27 de agosto, via Atlantic Records. Após apresentar os singles Reputation, com a participação de Dominic Fike, Bobby e Handel, a artista revela agora esta inédita Saturday Night, apostando numa sonoridade eletrónica com influência do funk dos anos 80, grooves nostálgicos e uma atmosfera que remete a alguns trabalhos dos Blood Orange.
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0: Kelsea Ballerini e Marshmallow lançaram no final do mês de junho Another Drink, uma faixa animada e vibrante que aponta diretamente para o estatuto de hit de verão, com a sua letra divertida e batida contagiante.

0: letra deste Another Drink aborda as consequências de um coração partido, mas não de uma forma chorosa e melancólica. Em vez disso, Kelsea Ballerini transforma a narrativa em algo mais festivo, focando-se em deixar o passado para trás e escolher uma noite de diversão em vez de se afundar em devaneios.
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0: Eu Aceito é um tema recente do cantor, compositor e produtor português JV, nome artístico de Juvêncio Vitorino. Conhecido por ser um dos nomes mais consistentes e carismáticos da pop urbana nacional, JV traz nesta canção toda a sua bagagem romântica e ritmos envolventes.

0: com uma carreira consolidada por hits que marcaram a última década, como Amor é Cego, Deixa o Mundo Falar ou Malandro, JV continua com este Eu Aceito a demonstrar a sua capacidade única de escrever refrões ostra, aqueles que se colam à cabeça, e de interpretar com uma sensibilidade vocal que cria uma empatia imediata com o ouvinte. É mais um passo firme no seu percurso como um dos embaixadores dos ritmos afro-latinos e urbanos em Portugal.
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0: Caramel é mais um single recente do cantor, compositor e produtor venezuelano Danny Ocean, que tem vindo a marcar o ritmo da pop latina global em 2026. Fiel ao seu estilo único, o artista de Caracas entrega neste tema uma sonoridade fresca, doce e contagiante, perfeita para o ambiente de verão. E daqui vai um abraço de solidariedade para Venezuela.

0: Atualmente em digressão pela Europa, felizmente Danny Ocean não foi afetado diretamente pelos terremotos no seu país. Este ano o artista venezuelano consolidou-se não só como um criador de hits, mas também como um dos compositores mais influentes da música latina contemporânea, sabendo como ninguém criar refrões que se tornam virais nas plataformas digitais de forma orgânica. Este Caramel é mais uma prova da sua consistência em entregar canções com uma vibração positiva e altamente viciante.
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0: Agora tenho o terceiro episódio do espaço Discos Perdidos, onde ao longo do abecedário vamos abordar um disco perdido da música portuguesa, duas bandas ou artistas por cada letra.
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0: Está no ar a rúbrica Discos Perdidos.
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0: João Ribeiro e Manuel Paulo juntam-se em 1965 e são provavelmente os responsáveis pelo primeiro capítulo de uma das bandas mais duradouras do rock português. Já na década de 70 inicia a segunda fase do projeto, ainda com João Ribeiro no baixo e com Rui Pipas na guitarra, Mário Ceia na bateria e José Diogo na voz, cantando em inglês. Gravam o primeiro EP sob a chancela da editora Tecla. A chamada para o serviço militar e a imigração dita o fim desta segunda fase da banda. Já depois do 25 de Abril, João Ramiro, que havia entrado na banda em 1972, reforma o grupo convidando Jorge Casanova, Luís Borges, Tó Leal e Lena Águas, mais tarde conhecida por Lena d'Água, que abandona passados 6 anos. Entretanto, é lançado o segundo disco, o single Somos o Mar, com o tema Jardim Terra no lado B. Em 1981 é editado o terceiro e último single com os temas Blue Jeans e Magia, numa fase em que o grupo se encontra já moribundo. O disco perdido de hoje, data de 1978, é o single Somos o Mar, pelo grupo Beatniks.
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1: Foi o terceiro episódio dos Discos Perdidos, hoje com a primeira letra B do grupo Beatniks. Para a semana temos a segunda letra B, serão sempre duas bandas diferentes, por cada uma das 26 letras.
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1: Joana Oliveira apresentou nesta quarta-feira, dia 30, Relembra, um tema que transmite uma mensagem poderosa envolvida na ternura da sua voz. A canção aborda a perda, seja qual for a sua natureza, e a forma como cada pessoa enfrenta esse momento, incentivando a preservar as boas memórias e a encontrar luz, mesmo nas situações mais difíceis.

0: Toque de modernidade, Joana Oliveira alia neste Relembra a guitarra acústica e uma produção desafiante, criando uma identidade musical própria. Este novo single surge na sequência de outros lançamentos que destacaram a cantautora portuguesa, como Juro, Vem Cá e Sexto Sentido.
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0: Mergulhando no lado mais melancólico, obscuro e introspectivo do circuito indie alternativo, My Body Isn't Ready é o single mais recente de Sombre, o projeto artístico e alter ego do artista norte-americano Shane Michael Booz, entregando assim mais uma peça de profunda crueza emocional.

0: Sombra estabeleceu-se como uma das vozes de referência para uma geração que encontra conforto em canções confessionais e tristes, partilhando o mesmo espaço harmonioso de artistas como Novo Amor, Phoebe Bridges ou Cigarettes After Sex. Este My Body Isn't Ready consolida o seu talento em transformar a dor e a vulnerabilidade mais puras em peças de arte sonoras que tocam profundamente quem passa por momentos de dúvida e isolamento.
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0: Watch It Burn é o mais recente trabalho de Katy Perry, lançado no final do passado mês de junho. O tema marca uma fase de grande maturidade e reinvenção para a estrela norte-americana, que aqui se afasta da pop açucarada e ultracolorida dos seus primeiros anos para abraçar uma sonoridade mais dramática, teatral e imponente.

ela a estética que consagrou Isabel La Rosa nas plataformas digitais, como o TikTok, onde sumou centenas de milhões de audições, com êxitos como I'm Yours ou Favorite. A artista norte-americana de ascendência cubana entrega mais uma peça central do seu universo sonoro e visual com este American Wedding.

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1: 5 da tarde é o título do single da autoria dos artistas portugueses Blue Tab e Twitoo. A faixa, que conta com produção, mistura e masterização de Saint Bento, tem conquistado destaque nas principais plataformas de streaming e playlists de hip-hop em Portugal.

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0: Ruta Abi Twitter inserem-se numa vaga crescente de produtores e músicos independentes que estão a redefinir a música nas plataformas digitais. Longe dos holofotes da pop comercial massiva, esta 5 da tarde encontra o seu público de forma orgânica em playlists dedicadas a ambientes descontraídos como o chill, o lo-fi ou o modern jazz, provando que o hip-hop continua a ser dos veículos mais potentes para criar ligações e definir estados de espírito no dia-a-dia.
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0: Agora vamos recordar o tema que abriu o Clube Megahertz há 10 anos.
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0: No dia 2 de julho de 2016 foi transmitida a emissão número 172 do Clube e neste dia decidi abrir a emissão com Bocados de Mim, uma das faixas do álbum de 2010, As Vidas dos Outros, do Anakin.
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0: Bocados de Mim, uma das faixas do álbum As Vidas dos Outros, do Zanaquim, foi o tema de abertura da emissão 172 do Clube Megahertz, transmitida a 2 de julho de 2016.
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0: Estamos assim na ponta final desta edição 682 do Clube. Agora tenho a habitual piada seca do dia.
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3: Estou sim, boa tarde. Pastelaria Bom Bolo, me posso ser útil?
4: Boa tarde. Tem pastelinhos de nata quentinhos?
3: Está com muita sorte. Acabaram mesmo agora de sair.
4: Oh, então e quando é que voltam?
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0: Aí está a piada seca do dia com os pastelinhos que saíram mesmo agora. E não voltam. E não voltam, pois claro.
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0: José Cid desvendou há poucos dias a canção Magia, o terceiro avanço do álbum Jovem aos 80, que será editado em setembro deste ano. Magia é rock puro e duro, mas com uma sonoridade intemporal que conquista ouvintes de todas as gerações. Com mais de 50 anos, o tema surpreende pela sua atualidade, autenticidade e energia genuinamente roqueira. E é com esta energia do artista bairradino que termino hoje o Clube Megahertz. Já sabes que podes procurar-nos nas redes sociais para voltar a ouvir, ou então liga-te de hoje a 8 dias neste horário e na rádio de todos os sucessos para uma nova emissão. Fica bem, tenha uma excelente semana.

0: São 18 horas. 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
2: Um homem morreu hoje na sequência do despiste de um veículo ligeiro de passageiros na A25 em Reigoso, no concelho de Oliveira de Frades, que circulava no sentido Viseu-Aveiro. Segundo os dados avançados pelo Comando Sul-Regional Viseu-Dão Lafões, da Proteção Civil, à Agência Lusa, o alerta para o acidente foi registado às 8h19 desta manhã. Para o local foram mobilizados 3 operacionais, apoiados por 7 viaturas dos bombeiros voluntários de Vouzela, da GNR e do INEM, encontrando-se as autoridades a investigar as causas do trágico sinistro. Ao fim de 4 dias, o incêndio que deflagrou na madrugada de quinta-feira em Vouzela entrou finalmente em fase de resolução graças ao esforço contínuo de mais de 1000 operacionais no terreno. Impulsionadas pelo vento forte, as chamas alastraram-se aos concelhos vizinhos de Oliveira de Frades, Tondela e Águeda, consumindo uma área florestal e agrícola superior a 13 mil hectares e destruindo diversos bens. O combate contou ainda com um reforço crucial vindo de Espanha, que mobilizou mais de uma centena de bombeiros e 25 meios operacionais da região de León. Apesar do controle das chamas, que resultaram em 5 feridos, 3 bombeiros e 2 civis, o concelho de Vouzela permanece sob vigilância apertada devido ao forte receio de reacendimentos. Os operacionais mantinham-se esta manhã estrategicamente posicionados no terreno para garantir a estabilidade do perímetro, enquanto as autoridades locais e os proprietários começam a avaliar os extensos prejuízos materiais que ainda estão por contabilizar. No passado dia 22 de junho, o município de Oliveira de Frades formalizou a sua integração na rede de cidades e vilas que caminham, através da assinatura de um protocolo realizada no Salão Nobre dos Passos do Conselho. A cerimónia contou com a presença do Executivo Municipal, liderado pelo Presidente da Câmara, João Valério, além de representantes das freguesias e de Paula Teles, Presidente do Instituto de Cidades e Vilas com Mobilidade. Na sua intervenção, o autarca destacou que este passo reflete a escolha por um modelo de desenvolvimento mais humano, sustentável e focado nas pessoas, priorizando a valorização do espaço público e a qualidade de vida local. A iniciativa tem como grandes objetivos a promoção da mobilidade pedonal, a sustentabilidade e a descarbonização dos territórios através da devolução das vias públicas aos cidadãos. Ao aderir a esta plataforma, que já junta cerca de 50 municípios portugueses e mais de 80 espanhóis, o Conselho passa a partilhar boas práticas e soluções para se tornar mais acessível e seguro. No fundo, a aposta numa maior caminhabilidade traduz-se em benefícios diretos para a saúde, segurança e proximidade de todos, contribuindo em simultâneo para a mitigação das alterações climáticas. As festas do Conselho de Carregal do Sal estão de regresso e prometem animar a região durante 9 dias, de 12 a 20 de julho. Conforme detalhado no cartaz oficial, o evento promovido pelo município contará com um cartaz musical de peso, destacando-se as atuações de bandas e artistas de renome nacional, como os Táxi, acompanhados pela Sociedade Filarmónica de Cabanas de Viriato, no dia 16, Maninho, no dia 17, Némanos, no dia 18 e o icónico Kim Barreiros, no dia 19. A programação musical estende-se ainda a projetos como Os Vizinhos, Sonhos Rotos, Coimbra Jazz Ensemble, Grupo Capital, Quinteto Violado e a banda Os Red, que atuará no dia 20, data dedicada às comemorações do feriado municipal. Os bilhetes para o certame já se encontram à venda na plataforma Ticketline. Para além dos concertos principais, as festividades oferecem uma vasta gama de atividades culturais e de lazer, pensadas para todas as idades, integrando tradições locais como as marchas populares, o encontro de bombos e a música tradicional portuguesa. Os visitantes poderão usufruir de sunsets e animação noturna garantida por DJs como Miguel Simões, Sara Santini, Pop Corners e Pedro Carrilho. Uma feira de velharias e usados, o 6º torneio torneio de natação adaptada e, de forma inédita, o primeiro espetáculo de animação infantil integrado no certame, protagonizado por Miss Cindy, no dia 19. A forte identidade do concelho estará também representada nos espaços de gastronomia, repletos de sabores tradicionais e acompanhados pelos prestigiados vinhos da região, convidando residentes e turistas a viverem um dos momentos mais especiais do ano em Carregal do Sal.
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0: São 19 horas. 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

Dizem que o amolador anuncia transformações. Como uma espécie de presságio no meio da rua. A sorte de uns, mas o azar de outros.

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0: Olá, sejam bem-vindos a mais uma hora da Rádio Escola. Nos próximos minutos, fiquem com a turma A3 de Campia.
1: Olá, boa tarde. Eu sou o Rodrigo Silva e vamos começar a ouvir uma música que é UEFA Champions League, com a origem do PSG versus Arsenal. Obrigado.

Boa tarde. Sou o Coelho. Vamos ouvir a música Noite Escura Já É Tarde. Desejo que gostem e desfrutem desta música. Muito obrigado.

boa tarde. Eu sou o Afonso Farias. A música que vamos ouvir chama-se Pôr do Sol, escrita pelos vizinhos. Escolhi esta música porque agora, com este calor, já é mais fácil ver o pôr do sol. Espero que gostem. Obrigado.

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0: Olá, eu sou a Alice e vais ouvir a música que é Chamada Não Atendida, da Bárbara Tinoco. Eu escolhi esta música porque é a minha cantora preferida e, o mais importante, espero que gostes.
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8: Olá, boa tarde, eu sou a Joana, apresento a música Gnarly, porque aprecio muito o grupo de K-pop que fez esta música. Espero que também gostem.
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8: Olá, sou a Garbadura. A minha música é Montagem Perigosa e espero que vocês gostem. É muito fixe.

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8: Olá, boa tarde, eu sou o Vicente e a minha música que escolhi é Os Caçadores de Lendas. Espero que gostem.

0: boa tarde. Eu sou a Vitória e escolhi a música da Rosé e do Bruno e espero que gostem. Eu escolhi-a porque é uma música mexida e divertida.
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0: Olá, eu sou a Inês e vais ouvir a música Na Minha Escola, da Bárbara Tinoco. Escolhi esta música porque é uma música que faz lembrar os momentos da escola e espero que goste. Até já.
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Ser artista não é querer estar na moda, é olhar à roda e ver o mundo inteiro ser verdadeiro. Não é olhar para fora enquanto não se olha para dentro, não ser cinzento, não ser perfeito, bem vestido ou requintado, mas trazer o bem ao peito. É ser inteiro, ser imperfeito, delicado, por vezes desafinado. E daí? Não é o quase estar perfeito que faz a obra ter sentido, é sentir no ventre o filho. É correr com todo destino, onde todos estão sentados, é fazer o pino, ser desalinho, viver o perigo de ser fora do baralho. Ser artista dá muito trabalho. É ser chão, ser emoção, ser coisa nenhuma. O artista quando morre não se esfuma, torna-se vida na voz de quem fica. Que coisa bonita na tua voz, Rita, na voz das pessoas, nessa paz que entoas. És manual de emoções, isso é tanto. Não há manual de instruções que explique esse espanto. Ser artista, que coisa bonita. Obrigado, Rita.

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